0: Estados Unidos.
1: É o que pretende a Apex Brasil por meio de um plano lançado hoje.
0: A ideia é pensar estratégias individuais para cada tipo de negócio e diversificar os mercados para exportação.
2: O Plano de Diversificação de Exportações, elaborado pela Apex Brasil, Agência Brasileira de Promoção de Exportações e Investimentos, pretende atender 5.300 empresas estimadas como atingidas pelo tarifaço imposto pelos Estados Unidos. São companhias de setores como alimentos e bebidas, calçados, moda e máquinas e equipamentos. Além do atendimento individual às empresas afetadas, a iniciativa prevê a conexão com compradores internacionais, como explica Laudemir Miller, presidente da Apex Brasil.
3: Nós vamos colocar as empresas brasileiras frente a frente com compradores internacionais do seu produto em mercados alternativos. Nós vamos fazer isso com feiras internacionais, com rodadas de negócios no Brasil. Nós vamos trazer compradores internacionais ao Brasil. E também nós vamos ter uma modalidade de apoio direto a empresas, um apoio financeiro em determinadas ações para elas se prepararem para a exportação.
2: Estão previstas mais de 300 ações de diversificação de mercados em todo o mundo. Entre os mercados alternativos com parcerias na agência estão Canadá, México, Alemanha, Turquia, África do Sul, China e Índia. De acordo com Laudemir Miller, presidente da Apex Brasil, a agência vai investir 210 milhões de reais para colocar as ações em prática.
3: A gente não tem como meta recuperar nos 12 meses os 210 milhões, o que a gente quer é ampliar o número de mercados que as empresas exportam e ampliar ainda mais as exportações do Brasil.
2: A partir desta quarta-feira, as empresas afetadas pelo tarifaço e interessadas no plano de diversificação de exportações devem se inscrever diretamente na página da Apex na internet, em apexbrasil.com.br. Reportagem Luana Karen.
1: E produtores de cana-de-açúcar da região Nordeste que sofreram prejuízos econômicos por causa da tributação imposta pelos Estados Unidos ou decorrentes de eventos climáticos extremos têm direito a apoio.
0: Foi publicado hoje decreto que regulamenta a concessão do apoio financeiro.
4: Produtores independentes de cana-de-açúcar da região Nordeste, que tiveram prejuízos na safra 2025-2026, poderão solicitar apoio financeiro. O benefício será de R$ 12,00 por tonelada de cana comercializada, com limite total de R$ 270 milhões de reais em recursos. O apoio é destinado a quem comprovar prejuízos causados pela tributação adicional sobre exportações brasileiras pelos Estados Unidos ou por eventos climáticos extremos. A produção considerada deve ter sido entregue entre 1º de agosto de 2025 e 31 de julho de 2026. Para receber, o produtor precisa apresentar à Companhia Nacional de Abastecimento, a CONAB, a documentação que comprove a comercialização e os prejuízos. Os documentos devem ser enviados até 30 de outubro de 2026. O pagamento será feito pela CONAB por PIX, utilizando a chave CPF ou CNPJ do beneficiário, ou por depósito em conta corrente de sua titularidade. Não tem direito produtores que sejam sócios nas usinas, destilarias ou cooperativas que recebem a cana-de-açúcar. As orientações para envio da documentação e a relação dos beneficiários serão divulgadas pela CONAB em seu site, no endereço gov.br/CONAB. Thaís de Araújo para a Voz do Brasil.
1: Projetos de assistência técnica e extensão rural do semiárido podem ser beneficiados por edital aberto pela Agência Nacional de Assistência Técnica e Extensão Rural, a ANATER, e Ministério do Desenvolvimento Agrário e Agricultura Familiar.
0: São 413 milhões de reais para implementar a adaptação climática na agricultura familiar.
1: Serão selecionados 50 lotes territoriais em 10 estados do semiárido, atingindo mais de 60 mil famílias.
0: A presidente da Agência Nacional de Assistência Técnica e Extensão Rural, Loroana Coutinho, explicou a quem se destina o edital.
5: A gente está falando de agricultores familiares, de povos indígenas, comunidades quilombolas, de assentados e assentadas da reforma agrária, de beneficiários do Programa Nacional do Crédito Fundiário. Então, é uma gama de pessoas que são vinculadas ao Programa Garantia Safra e que agora poderão receber estruturação, poderão receber acompanhamento. Então, não é só assistência técnica rural, é assistência

0: até extensão rural, mas também estruturação da produção. Então, certamente, a gente vai dinamizar esses 56 territórios com muita ação.
1: O prazo para a inscrição das propostas vai até 31 de agosto e pode ser feita a inscrição pela internet em anater.org/editais-2.
2: Produtores rurais que vão declarar um imposto territorial rural podem fazer de forma mais simples.
1: A novidade deste ano é a opção de quitar o imposto na hora, usando o Pix, cartão ou TED.
2: O prazo de entrega da declaração vai até o dia 30 de setembro.
3: O prazo para a entrega da declaração do Imposto sobre a Propriedade Territorial Rural começou nesta segunda-feira e segue até 30 de setembro de 2026. A novidade este ano é que na versão web para pessoas jurídicas e para proprietários de imóveis rurais com área superior a 100 hectares, o pagamento do tributo pode ser feito por PIX, cartão de crédito, TED ou emissão do documento para pagamento. No sistema é possível preencher, transmitir, retificar e consultar declarações sem a necessidade de instalar programas no computador. O acesso é realizado com autenticação gov.br nos níveis prata ou ouro. Contribuintes que possuem muitos imóveis rurais podem ser importados arquivos contendo múltiplas declarações. Para ter acesso à declaração do Imposto sobre a Propriedade Territorial via web, acesse o endereço serviços.receitafederal.gov.br/login. Lá, o contribuinte deve entrar na conta gov.br, localizar o imóvel e preencher a declaração. Daniele Popov para a Voz do Brasil.
1: O Ministério da Saúde e o Serviço Federal de Processamento de Dados, o SERPRO, anunciaram a nuvem soberana do SUS.
2: E o que isso significa? Que os dados do Sistema Único de Saúde vão ser armazenados em uma única infraestrutura nacional.
4: Pela proposta, informações como históricos médicos, resultados de exames e registros de vacinação passam a ser processados exclusivamente em território nacional. A medida atende a parâmetros da Lei Geral de Proteção de Dados e garante a submissão das bases digitais unicamente à legislação brasileira, como explica o ministro da Saúde, Alexandre Padilha.
5: Todos os mais de 5 bilhões de dados da saúde, da nossa Rede Nacional de Dados de Saúde, passa a ter a segurança, a casa própria, aqui no Brasil, submetido às leis brasileiras, apenas a nenhuma lei de qualquer outro país.
4: O Serviço Federal de Processamento de Dados e o Departamento de Informação e Informática do Sistema Único de Saúde vão administrar a infraestrutura. O presidente do SERPRO, Wilton Mota, disse que, além de maior segurança, a nuvem soberana do SUS vai permitir a ampliação dos serviços digitais na saúde.
6: É consolidar uma infraestrutura robusta, segura e soberana.
4: Com a nuvem soberana do SUS, o Ministério da Saúde espera consolidar a Rede Nacional de Dados em Saúde, onde o paciente terá toda a sua trajetória no SUS em formato digital. Reportagem na Zibrum.
1: E a gente vai falar agora de uma coisa que irrita muito o brasileiro. São aquelas ligações indesejadas de telemarketing, instituições financeiras.
2: O excesso pode até fazer com que chamadas importantes deixem de ser atendidas.
1: E para ajudar o consumidor a se proteger, existem ferramentas gratuitas que permitem bloquear o telemarketing e identificar quem está por trás de números desconhecidos.
7: O Brasil registra uma média de 305 mil ligações indesejadas por minuto, segundo dados do IDEC, o Instituto de Defesa de Consumidores. O número dá ao país o título de líder global em chamadas abusivas. Desde 2022, a Anatel tem atuado para garantir o direito de quem não quer receber esses tipos de chamadas, que no geral são ofertas de produtos e serviços, pesquisas, pedidos de doações ou cobranças. E mais, muitas vezes são realizadas por robôs.
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7: O Não Me Perturbe é um desses serviços criados para preservar o cidadão das ligações abusivas. Ele é gratuito e permite bloquear chamadas realizadas pelo telemarketing de operadoras de telecomunicações e instituições financeiras participantes. Basta acessar a plataforma www.nãomeperturbe.com.br.

0: nãomeperturbe.com.br, realizar o cadastro e selecionar as empresas que você deseja bloquear. Outra alternativa é o Qual Empresa Me Ligou? Caso você receba a chamada de um número desconhecido, é possível acessar o site qualempresameligou.com.br e consultar a qual empresa aquele número está vinculado. A ferramenta permite a localização dos canais oficiais de atendimento da empresa e evita que o usuário caia em golpes. A estudante de psicologia Isabelle Reis se queixa dos constantes incômodos provocados pelas ligações cada vez mais insistentes.
1: Eu recebo muitas ligações pela manhã, muitas ligações pela tarde e agora recentemente eu venho recebendo ligações até pela noite. Então eu não atendo mais ligação, às vezes pode ser até uma pessoa que é conhecida ou alguma coisa urgente, eu não atendo. Assim, meu celular sempre está no mudo, inclusive minha mãe até reclama, às vezes ela me liga ou pessoas da minha vida me ligam e sempre está no silencioso, então se eu não estou com o celular na minha mão, às vezes eu não atendo, às vezes é uma coisa séria.
0: Desde junho de 2024, a Anatel também passou a considerar abusivas as chamadas curtas com duração de até 6 segundos. Desde então, foram realizados mais de 1.200 bloqueios de empresas para a realização de chamadas e quase 40 milhões de reais em multas já foram aplicados. Reportagem Graziele Bezerra.
2: E falamos sobre as ligações indesejadas, muitas vezes feitas para os nossos celulares.
3: Um aparelho que faz parte do dia a dia, sempre ao lado do brasileiro. Por lá a gente faz compras, tem acesso ao banco e aos nossos contatos.
2: Pois então, uma plataforma permite registrar um aparelho celular e emitir alertas em caso de perda, roubo ou furto.
3: É o Celular Seguro, um sistema do Ministério da Justiça e Segurança Pública.
2: A plataforma oferece também a opção de indicar contatos de segurança e comunicar uma ocorrência para bloquear o aparelho de forma simples e rápida.
3: Você sabe como cadastrar o seu telefone na plataforma Celular Seguro? O sistema permite ao usuário registrar o aparelho celular e emitir alertas em caso de roubo, furto ou perda. A plataforma também oferece a opção de indicar pessoas de confiança que vão poder emitir um alerta em nome do usuário caso ele não consiga acessar o sistema. Para usar o Celular Seguro, é necessário fazer o login por meio de uma conta gov.br. O cadastro pode ser realizado pelo aplicativo ou pela versão web da plataforma. Para se cadastrar, basta acessar a plataforma Celular Seguro, escolher a opção Meus Telefones ou Telefones de Confiança e selecionar o aparelho. Depois, basta clicar em Alerta e confirmar o registro. Após a confirmação, será gerado um número de protocolo, que pode ser utilizado em eventuais consultas posteriores. A plataforma Celular Seguro também oferece uma ferramenta para consulta de aparelhos usados antes da compra e verificar se determinado aparelho tem registro de roubo, furto ou perda. Para realizar a consulta, basta informar o e-mail, número de identificação único do aparelho celular. O e-mail pode ser consultado nas configurações do aparelho.
4: Priscila Machado, para a Voz do Brasil.
3: Golpistas estão utilizando a logomarca do governo federal para oferecer supostas renegociações.
2: A orientação é não clicar em e-mails, mensagens e links na internet, inclusive em redes sociais.
5: O Ministério da Fazenda alerta para golpes aplicados contra pessoas que procuram renegociar dívidas. Os golpistas utilizam anúncios falsos, e-mails, mensagens e links na internet, inclusive em redes sociais, e usam indevidamente nomes e logomarcas do governo federal para conferir aparência de legitimidade às ofertas. A orientação é ficar atento. A renegociação de dívidas é feita diretamente com as instituições bancárias. O governo não envia links, mensagens digitais ou SMS oferecendo esse tipo de serviço e não mantém sites específicos para renegociação. Por isso, não forneça dados pessoais ou bancários e não faça pagamentos a partir de links recebidos por mensagens ou anúncios. Informações e orientações sobre renegociação de dívidas estão disponíveis no portal oficial do Ministério da Fazenda, no endereço gov.br/fazenda. Em caso de dúvida, procure diretamente a instituição financeira responsável pela dívida e utilize somente canais oficiais. Lucília Araújo para a Voz do Brasil.

0: nave com sensores de alta precisão está sobrevoando Amazônia, Cerrado e Pantanal para medir os gases que causam o efeito estufa.
1: O trabalho é uma parceria entre Brasil e Alemanha.
2: A aeronave, equipada com instrumentos científicos, está fazendo voos no espaço aéreo brasileiro desde o mês passado. O objetivo é medir fluxos e concentrações atmosféricas de dióxido de carbono e metano, dois dos principais gases causadores do efeito estufa. Os voos se concentram na Amazônia, no Pantanal e em parte do Cerrado. O modelo do avião é capaz de voar em uma ampla faixa de altitude, desde 850 metros até 15 mil metros. O pesquisador do Instituto de Física da Universidade de São Paulo, Paulo Artacho, dá os detalhes.
3: O objetivo principal dessa pesquisa é entender melhor as emissões e o processamento atmosférico de um gás de efeito estufa, que é muito importante, que é o metano. Então, o metano é o segundo gás em importância, em relevância, do ponto de vista de gases de efeito estufa, logo depois do dióxido de carbono. E a Amazônia e o Pantanal, em particular, todas as áreas alagadas, são fortes emissores de metano.
2: Cerca de 120 pesquisadores de instituições de pesquisa da Alemanha e do Brasil trabalham na coleta de dados. A coordenação é do Instituto Nacional de Pesquisas Espaciais, o INPE, e do Centro Espacial Alemão. Segundo o coordenador da pesquisa, Dirceu Luiz Erdes, os dados vão complementar informações de outros sistemas de observação, validar medições por satélite e aprimorar modelos climáticos.
4: Todos os modelos de IPCC, modelos de clima e tempo, utilizam dados de CO2 e metano. Então, o principal objetivo desse trabalho é validar esses modelos, corrigir o que tiver que corrigir e melhorar as projeções futuras. E também validar os dados satélites. Tem vários satélites hoje, tanto europeus como americanos, japoneses e chineses, que cruzam o nosso território. E eles têm um valor de coleta desses dados. E a ideia desse projeto é coletar os dados in situ, na região, e validar tanto o satélite como os modelos de previsão.
2: A campanha científica deve se estender até meados de setembro. Até lá, serão realizados cerca de 15 voos, tanto durante o dia quanto à noite. Reportagem Luciana Colares de Holanda.
0: O modelo brasileiro de alimentação escolar, que une os produtos da agricultura familiar às merendas servidas aos estudantes, foi apresentado a uma delegação da Etiópia.
5: Antes de chegar ao prato dos estudantes, a merenda escolar percorre um caminho que começa muito antes da cozinha da escola. É um modelo que une alimentação saudável, agricultura familiar e políticas públicas. Uma experiência brasileira que desperta o interesse de outros países, como a Etiópia. Como lembrou a coordenadora-geral do Programa Nacional de Alimentação Escolar, Karine Santos.
6: O Brasil coopera com muitos países. Faz parte da programação dessa missão de receber a delegação da Etiópia, demonstrar como isso é levado a efeito até que esse alimento chegue de fato no prato dos nossos estudantes.
5: A visita integra a parceria de cooperação entre Brasil e Etiópia voltada ao intercâmbio de experiências sobre alimentação escolar. Analista de projetos da Agência Brasileira de Cooperação, Paola Barbieri, falou como funciona essa cooperação entre os dois países.
7: O Programa de Alimentação Escolar Brasileiro já tem 70 anos, né, de existência e, assim, pelas inovações que o programa traz, os países, eles têm muito interesse em conhecer como ele é organizado, né, como ele é operado.
5: Numa escola do Distrito Federal, a delegação da Etiópia pôde acompanhar o resultado desse trabalho na prática. Parte dos alimentos servidos nas escolas públicas vem diretamente da agricultura familiar. A produção passa pelas cooperativas e segue para as unidades de ensino, como garante o presidente da cooperativa, Anaildo Porfírio da Silva.
8: A nossa cooperativa associação hoje atende 72 escolas, então isso ajuda demais o agricultor.
5: O agricultor familiar José Ailton Alves diz que sente satisfação

0: por ter o seu trabalho reconhecido internacionalmente.
1: A gente se sente honrado e gratificado, porque a gente está vendo que o nosso trabalho está sendo visto.
0: Os alimentos produzidos por agricultores familiares, como José Ailton, chegam a milhões de estudantes, como Otaviana Esteves de Deus, de 11 anos.
2: Muito legal essa hora que a gente reúne todo mundo aqui na mesa para comer, conversar, um alimento saudável também, muito delicioso.
0: A merendeira Dilma Costa conta que o sucesso é garantido.
3: Hoje é estrogonofe, hoje vai ser uma loucura, eles vão comer assim, sempre repetem, né?
0: A Cooperação Brasil-Etiópia é coordenada pela Agência Brasileira de Cooperação pelo Fundo Nacional de Desenvolvimento da Educação e conta com o suporte de agências das Nações Unidas. Reportagem Cleide Lopes.
4: E essas foram as notícias do governo federal.
5: Fique agora com as notícias do Poder Judiciário e do Congresso Nacional. Uma boa noite.
4: Boa noite para você e até amanhã.
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8: Centro de Estudos Constitucionais do Supremo Tribunal Federal prorroga prazo de inscrições para audiência acadêmica em Belém, no Pará.
9: Relatório do CNJ aponta que medidas protetivas chegam rápido, mas não bastam contra feminicídios.
8: STJ mantém condenação de suposto membro do PCC a mais de 87 anos de prisão.
9: Boa noite, eu sou Arthur Filho.
8: E eu sou Walter Lima.
9: O Centro de Estudos Constitucionais do Supremo Tribunal Federal prorrogou para 16 de agosto o prazo de inscrições para participação na terceira audiência acadêmica regional do projeto O Ensino do Direito Constitucional no Século XXI, Panorama e Perspectivas.
8: O evento será realizado no próximo dia 28 no Instituto de Ciências Jurídicas da Universidade Federal do Pará.
9: As instituições interessadas em fazer exposição oral devem realizar a inscrição por meio de formulário com envio de resumo escrito até 4 mil caracteres.
8: As manifestações devem ter caráter constitucional e poderão abordar um ou mais dos eixos temáticos definidos pelo Centro de Estudos Constitucionais do Supremo Tribunal Federal.
9: Pesquisa apresentada pelo Conselho Nacional de Justiça revela que o sistema de justiça tem concedido com rapidez medidas protetivas de urgência.
8: Mas os dados revelam que ainda é um desafio combater o feminicídio. Fernanda Porto.
10: 53% das medidas protetivas de urgência são concedidas no mesmo dia em que a mulher faz a solicitação. Mas a ação ainda não é suficiente para evitar casos de feminicídios, já que em 57,6% dos casos, as vítimas tinham medidas protetivas vigentes. Os dados são da pesquisa Feminicídio e Medidas Protetivas de Urgência, publicada pelo Conselho Nacional de Justiça. O levantamento foi feito com base em mais de 10 mil inquéritos iniciados e ações penais de primeiro grau ajuizadas entre os anos de 2024 e 2025. Do grupo analisado, 3.449 vítimas, ou seja, duas a cada três mulheres, não tinham medida contra o réu. Já outras 1.669 tinham medida protetiva, o que corresponde a uma a cada três vítimas.
9: Superior Tribunal de Justiça mantém condenação de mais de 87 anos de prisão a suposto integrante do PCC.
8: A decisão é da desembargadora convocada Nilsone de Freitas. Repórter Fátima Uchoa.
11: O réu foi condenado por participação em organização criminosa armada, 5 homicídios qualificados e ocultação de cadáver. Entre as vítimas está uma escrivã da Polícia Civil de São Paulo. Segundo o Ministério Público, o réu é integrante do primeiro comando da capital, o PCC. A defesa pretendia anular a condenação pelo Tribunal do Júri e obter novo julgamento, mas o Tribunal de Justiça de São Paulo negou a apelação, sob o fundamento de que a decisão dos jurados tinha amparo em provas. No STJ, ao analisar o pedido, Nilson Antônio de Freitas destacou que o habeas corpus serve para proteger o direito de locomoção diante de ilegalidade ou abuso de poder, não sendo cabível para rediscutir condenações quando não há flagrante ilegalidade.
9: Justiça Federal suspende reintegração de posse em área disputada por assentados e indígenas pataxós na Bahia.
8: Com a decisão, a ordem de reintegração de posse em favor do INCRA fica sem efeito até um novo julgamento, que só deve ocorrer após produção de prova técnica. Sabrine Menezes.
12: No recurso, o MPF sustentou que os direitos territoriais dos povos indígenas são originários e reconhecidos pela Constituição Federal. Com a decisão, o processo de reintegração de posse do lote 77A, localizado no projeto Assentamento Cumuru-Xatiba, em Prado, na Bahia, deve passar por uma nova perícia para verificar se a área faz parte da terra indígena Comexatibá, do povo pataxó. Em caso de confirmação, os assentados têm direito à indenização e à eventual realocação para outro projeto de reforma agrária.
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9: A você, uma boa noite.
8: E até amanhã.
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13: Eu sou Paula Groba.
14: E eu sou Humberto Pinheiro.
13: E estes são os destaques de hoje do Jornal do Senado, que começa agora.
14: Vai à sanção programa de incentivos à produção nacional de fertilizantes.
13: Avança projeto que define implementação do novo piso salarial nacional para médicos e cirurgiões dentistas.
14: Estatuto do Aprendiz segue para plenário com urgência.
13: Boa noite.
14: Boa noite.
13: Apesar de ser uma das maiores potências mundiais de produção de alimentos, o Brasil ainda depende fortemente de fertilizantes importados para manter a produção agrícola.
14: Para reduzir essa dependência, o Senado aprovou hoje e encaminhou para a sanção presidencial o projeto que cria um programa de incentivo à produção nacional de fertilizantes. A proposta busca aumentar a oferta do insumo produzido no país, reduzir os custos para o agronegócio e, com isso, ajudar a baratear a produção de alimentos. A reportagem é de Alexandre Campos.
15: A principal mudança feita pelos deputados federais aprovada pelos senadores é a autorização para o repasse de recursos do orçamento ao BNDES para abrir linha de crédito para investimentos na produção de fertilizantes e matérias-primas, remineralizadores, bioinsumos e biofertilizantes. O dinheiro poderá financiar plantas industriais, atividades de pesquisa e infraestrutura de integração de polos logísticos. Relatora do projeto, a senadora Tereza Cristina, do PP de Mato Grosso do Sul, lembrou que, apesar de ser uma potência agrícola, o Brasil continua dependente da importação de fertilizantes.
16: Em 50 anos, nós revolucionamos a agricultura e a produção brasileira. E hoje, este ano, a gente deve passar os Estados Unidos como maiores exportadores de grãos do mundo. E nós vamos fazer essa façanha. Com terras pobres, presidente, que precisam de fertilizantes. Então é uma loucura a gente não ter até hoje um Profert da vida.
15: O texto aprovado, que segue para a sanção presidencial, confere ao Conselho Nacional de Fertilizantes e Nutrição de Plantas a atribuição de avaliar a cada 2 anos a efetividade do programa e definir a mistura mínima obrigatória de fertilizantes nacionais aos comercializados em território brasileiro.
13: E a Comissão de Orçamento aprovou a abertura de créditos extraordinários à União para socorrer vítimas de desastres naturais e para agências reguladoras.
14: Relatora da proposta, a senadora Tereza Cristina defendeu que o instrumento da abertura de crédito seja evitado com mais planejamento. Repórter Raíssa Abreu.
17: A medida provisória aprovada destina R$305 milhões ao socorro de vítimas de desastres naturais, como secas e enchentes, em diversos pontos do país. A relatora, senadora Tereza Cristina, do PP de Mato Grosso do Sul, votou pela aprovação da medida, mas reforçou que o crédito extraordinário só deve ser usado em casos excepcionais.
18: Um país que, estação após estação, precisa correr para socorrer aquilo que poderia ter prevenido, não enfrenta um problema de imprevisibilidade.

0: enfrenta um problema de planejamento.
1: A comissão também aprovou um projeto de abertura de crédito de 24 milhões de reais para reforçar o orçamento das agências reguladoras.
2: Médicos e cirurgiões dentistas podem ter piso salarial de mais de 13 mil reais para 20 horas semanais, mas a implementação será gradual ao longo de 3 anos.
3: Foi o que aprovou nesta terça-feira a Comissão de Assuntos Econômicos. Pelo texto aprovado, o piso será implementado em 3 etapas. As informações com a repórter Marcela Cunha.
4: O projeto estabelece piso salarial de R$ 13.662 para médicos e cirurgiões dentistas que trabalham 20 horas por semana. O novo valor de referência vale tanto para o setor público quanto para o privado e deverá ser reajustado anualmente. A proposta também aumenta para 50% o adicional pelo trabalho noturno e mantém nesse percentual a remuneração das horas extras. O texto já havia sido aprovado pela Comissão de Assuntos Econômicos e de Assuntos Sociais, mas recebeu recurso para votação pelo plenário. Foram apresentadas 4 emendas e, por isso, o projeto voltou à CAI. O relator, senador Nelsinho Trade, do PSD do Mato Grosso do Sul, aceitou apenas a emenda que prevê a implantação gradual do novo piso, 40% do valor no primeiro ano, 70% no segundo e 100% a partir do terceiro.
5: A transição confere tempo de adaptação aos empregadores, tanto do setor privado quanto do setor público, e mitiga eventuais impactos negativos sobre o mercado de trabalho.
4: O projeto segue para análise da Comissão de Assuntos Sociais e depois para votação no plenário do Senado.
2: O Senado pode analisar propostas que reduzem o número de dias letivos nos calendários escolares.
3: As ideias foram apresentadas por cidadãos e serão analisadas pela Comissão de Direitos Humanos e Legislação Participativa. Se aprovadas, poderão ser transformadas em projetos de lei. Repórter Herman Kulitz.
6: As iniciativas foram apresentadas por cidadãos pelo portal E-Cidadania. Como receberam mais de 20 mil apoios, se tornaram sugestões legislativas. Agora, a Comissão de Direitos Humanos e Legislação Participativa vai decidir se elas serão transformadas em projeto de lei. André Camargo, autor de uma das propostas, explicou que antigamente o calendário escolar era de 180 dias e não vê prejuízo no retorno a essa quantidade.
7: As 800 horas vão permanecer, né? A carga horária de trabalho vai se manter. O que vai diminuir é a quantidade de dias letivos para a gente poder se organizar, se reorganizar e tentar ver uma nova saída.
6: Os autores alegam benefícios tanto para os professores, favorecendo a formação continuada e a melhora na qualidade de vida no trabalho, quanto para os alunos, que poderão ter um ano letivo mais dinâmico e focado em um ensino mais eficiente, podendo até diminuir a evasão escolar.
2: E avançou no Senado o Estatuto do Aprendiz, novo marco legal para programas de aprendizagem com regras de contratação de adolescentes e jovens entre 14 e 24 anos, além de pessoas com deficiência em qualquer idade.
3: O texto aprovado pela Comissão de Assuntos Sociais, sem modificações, seguiu com pedido de urgência para votação no plenário do Senado. Repórter Marcela Diniz.
8: O contrato terá duração de 2 anos, podendo ser prorrogado por mais um, e a jornada poderá chegar a 8 horas diárias para quem já concluiu a educação básica. A proposta garante direitos como vale-transporte, férias no mesmo período do recesso escolar para menores de 18 anos e estabilidade para gestantes. O texto mantém a obrigatoriedade de contratação de aprendizes por empresas de médio e grande porte nos mesmos percentuais de hoje, mínimo de 5% e máximo de 15%, de acordo com o número de trabalhadores. Micro e pequenos negócios continuarão com contratação facultativa. Para quem não cumprir a cota, o texto prevê multa de R$ 3.000 por aprendiz não contratado. Em caso de reincidência ou embaraço à fiscalização, o valor dobra. O texto aprovado pelos senadores é o mesmo que veio da Câmara. 5 emendas de plenário foram rejeitadas na Comissão de Assuntos Sociais, entre elas, a que transferia para negociação coletiva regras sobre aprendizagem. O senador Flávio Arnes, do PSB paranaense, lembrou que já existe decisão do STF proibindo esse tipo de acordo quando o que está em questão são direitos de adolescentes.
9: Não se pode discutir mais vagas ou menos vagas. E já existe o tema 1046 que afastou expressamente das políticas

0: políticas de inclusão de aprendizes à negociação coletiva. A empresa pode alocar aprendizes em outros tomadores de serviço públicos ou privados. Então, várias alternativas foram criadas para se ultrapassar o problema de eventualmente uma empresa não poder contratar.
1: A aprovação no Senado é o último passo da análise da proposta no Congresso, mas para virar lei, ela ainda precisa ser sancionada pelo presidente da República.
2: E o senador Paulo Paim, do PT do Rio Grande do Sul, reafirmou o apoio à redução da jornada para 40 horas semanais, sem redução de salário. Segundo ele, mais de 80% dos brasileiros apoiam o fim da escala 6x1.
3: Paim também citou estudos que apontam a possibilidade de criação de 4,5 milhões de novos empregos com a medida. Ao destacar que a proposta já recebeu o aval dos deputados, o senador defendeu que a PEC seja colocada em votação no Senado.
4: Não estamos diante de uma pauta de esquerda ou de direita, de centro ou do governo ou da oposição. Estamos diante de uma pauta dos brasileiros, das famílias brasileiras.
3: Com edição de Paula Groba e trabalhos técnicos de Eliseu Caires, o Jornal do Senado fica por aqui. Acompanhe agora as notícias da Câmara dos Deputados. Boa noite.
2: Boa noite e até amanhã.
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6: Comissões declaram nulo casamento de menores de 16 anos de idade.
7: Propostas aumentam o acesso da população às canetas emagrecedoras.
6: Lei votada pelos parlamentares amplia o uso do FGTS por filantrópicas.
7: Boa noite. Uma nova lei mantém até 2030 a autorização para que instituições filantrópicas de saúde utilizem recursos do FGTS, a partir de projeto que passou pela análise dos deputados. Quem explica é a repórter Maria Neves.
8: Já está em vigor a lei que prorroga até 2030 o prazo para que hospitais filantrópicos utilizem recursos do Fundo de Garantia do Tempo de Serviço, o FGTS. Entre 2019 e 2022, a legislação permitia a essas instituições de saúde sem fins lucrativos aplicarem verbas do FGTS, mas a autorização não foi prorrogada. A norma sancionada agora foi apresentada pelo deputado Paulo Pimenta, do PT do Rio Grande do Sul, ainda este ano. O parlamentar apenas recuperou o texto de uma medida provisória do Executivo que perdeu a validade porque não foi votada pelo Congresso. Ao defender a aprovação do então projeto de lei no plenário da Câmara, o deputado Pompeu de Matos, do PDT do Rio Grande do Sul, ressaltou que a proposta vai beneficiar especialmente as Santas Casas.
9: É uma retomada de uma possibilidade que tinham as Santas Casas de se socorrer do Fundo de Garantia por Tempo de Serviço para suprir as dívidas que têm de financiamento. Segundo consta, a própria Santa Casas já declararam que há uma dívida em torno de 10 bilhões e existe recurso no Fundo de Garantia destas Santas Casas que pode ser lançado mão.
8: O governo estima que a utilização de verbas do FGTS pode reduzir os encargos financeiros das entidades filantrópicas de patamares próximos a 18% ao ano para cerca de 12% ao ano. Para serem consideradas filantrópicas, as instituições devem destinar pelo menos 60% dos atendimentos ao Sistema Único de Saúde, de forma gratuita para a população. Os empréstimos com recursos do Fundo de Garantia vão beneficiar também instituições sem fins lucrativos que atuem no campo para auxiliar pessoas com deficiência e que participem de forma complementar do SUS. Na Câmara, o texto foi aprovado em 7 de julho e logo em seguida, no dia 15 do mesmo mês, os senadores também acolheram o projeto. Da Rádio Câmara de Brasília, Maria Neves.
6: Projeto de Ribamar Silva, do Podemos de São Paulo, atualiza as regras de rotulagem de alimentos. A proposta prevê informações nutricionais mais claras e acessíveis para orientar os consumidores na escolha de produtos.
7: De acordo com o texto de Ribamar Silva, a regulamentação deve estabelecer critérios para destacar o teor de açúcar.

0: açúcares, sódios, gorduras e outros componentes de interesse para a saúde. O projeto também prevê recursos de acessibilidade, como o sistema Braille e ferramentas digitais para pessoas com deficiência.
1: Saúde. Projetos em discussão na Câmara querem aumentar acesso da população às chamadas canetas emagrecedoras. A repórter Mônica Tati tem os detalhes.
2: 60% dos brasileiros estão obesos ou acima do peso, segundo dados divulgados pelo Ministério da Saúde. Dessas pessoas, um quarto já é considerada obesa. A obesidade geralmente acarreta doenças crônicas, como hipertensão, diabetes e problemas cardiovasculares. São necessárias várias medidas para evitar a condição, como boa alimentação e a prática de exercícios físicos. Mas o uso de substâncias presentes nas chamadas canetas emagrecedoras tem se mostrado eficaz para reduzir o peso corporal e ajudar no controle da obesidade. Para tentar controlar os danos, deputados apresentaram projetos para aumentar o acesso da população a esse tipo de tratamento. O deputado Mário Eringer, do PDT de Minas Gerais, apresentou o projeto de lei que declara de interesse público os medicamentos Monjaro e Zepbound, que utilizam como princípio ativo a tirzepatida. A medida permite que o governo utilize o mecanismo de licença compulsória da propriedade industrial, popularmente conhecido como quebra de patente.
3: A quebra da patente propicia que outras empresas, aumenta a concorrência, possam fabricar esse medicamento, a tirzepatida, e atingir o maior número de pessoas, porque haverá com certeza uma redução do preço. Hoje, o preço do Monjaro e do Zepbound é muito caro, impossibilita qualquer pessoa de classe média, média alta até, de usar esse medicamento, porque o preço é muito alto. E os benefícios são tão grandes que isso é vantagem para a saúde pública de uma maneira geral.
2: Já o deputado Damião Feliciano, do União da Paraíba, apresentou projeto que exige a oferta de liraglutida, que tem o nome comercial de Saxenda, e a semaglutida, conhecida por Wegov ou Ozempic, pelo SUS, o Sistema Único de Saúde. Segundo Damião Feliciano, esses dois medicamentos são reconhecidos mundialmente como eficazes no tratamento da obesidade, mas o preço é uma barreira para a população mais carente. Segundo a Anvisa, a liraglutida auxilia no controle crônico de peso em associação a uma dieta baixa em calorias e ao aumento de exercícios físicos. A semaglutida, por sua vez, é mais uma opção para o tratamento do diabetes mellitus tipo 2. Os projetos que pretendem facilitar o acesso da população às canetas emagrecedoras estão em diferentes fases de apreciação na Câmara dos Deputados. Da Rádio Câmara de Brasília, Mônica Tati.
1: Trabalho.
0: Sidney Leite, do PSD do Amazonas, pondera que o texto da PEC do fim da escala 6x1 deve contemplar os interesses tanto dos empresários quanto dos trabalhadores. Ele afirma que a redução da jornada vai garantir mais tempo de convivência familiar para os brasileiros.
4: É importante que se compreenda que nós temos um segmento para quem empreende nesse país, o comércio e os serviços. Há necessidade que nesse relatório que nós vamos aprovar, contemple esses setores, que são setores que muitas vezes não conseguem manter o trabalhador na formalidade, tendo em vista os altos custos dos encargos sociais. Mas isso não deve ser fator para que aqui no Parlamento nós possamos avançar e dar fim a essa escala e que homens e mulheres possam ter o direito de conviver com a família, direito ao lazer, direito ao estudo e, com isso, ter uma qualidade de vida melhor.
1: Sidney Leite lembra que a escala 5x2 já existe em áreas como o serviço público, o setor financeiro e parte da indústria. O parlamentar acredita que o fim da escala 6x1 vai contribuir para a redução do adoecimento dos trabalhadores e para o aumento da produtividade no ambiente profissional.
5: Economia.
0: Luiz Erondino, do PSOL de São Paulo, é uma das autoras do projeto que cria o Sistema Nacional de Transparência e Monitoramento de Preços de Combustíveis. A proposta prevê um portal público para consulta em tempo real dos preços praticados em postos de todo o país.
1: Luiz Erundina sugere que distribuidoras e revendedores informem à ANP dados sobre preços, custos e volumes comercializados. Ela acrescenta que o texto estabelece mecanismos

0: mecanismos para identificar variações abusivas de preços, além de estabelecer sanções administrativas.
1: Ciência e tecnologia.
2: Lucas Ramos, do PS.

0: de opiniões e que, por isso, precisa ser debatida. Enquanto os defensores apontam a necessidade de ampliar a tributação, empresas afirmam que já recolhem diferentes impostos e alertam para o risco de aumento de custos e repasse ao consumidor.
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2: Direitos Humanos.
3: A Câmara aprovou o projeto que declara nulo o casamento de menores de 16 anos de idade. A repórter Paula Bittar acompanhou a votação.
4: A Comissão de Constituição e Justiça da Câmara aprovou uma proposta que declara a nulidade em qualquer caso do casamento de pessoas que não atingiram 16 anos de idade, a chamada idade núbil. O texto aprovado exclui artigos do Código Civil que prevêem a possibilidade de casamento antes da idade núbil, como em caso de gravidez, ou estabelecem regras e prazos para confirmação ou anulação desses casamentos. A relatora na CCJ, a deputada Ana Paula Lima, do PT de Santa Catarina, apresentou um parecer favorável a esse projeto da deputada Laura Carneiro, do PSD do Rio de Janeiro, mas rejeitou um outro do deputado Dr. Fernando Máximo, do PL de Rondônia, que pretendia facilitar o casamento de quem atingiu 16 anos com a assinatura de um dos pais ou responsáveis. Atualmente, a lei exige a assinatura de ambos os pais ou representantes legais nesses casos. Ana Paula Lima também destacou que a vedação do casamento de menores de 16 anos encontra respaldo constitucional na proteção à infância e à juventude.
5: A aprovação do meu parecer pela Comissão de Constituição e Justiça, que torna nulo o casamento antes dos 16 anos, não é só um detalhe jurídico, é a Câmara Federal dizendo com todas as letras que esse tipo de casamento nunca deveria ter existido. Uma criança e adolescente ser empurrada para dentro de um casamento significa abandono escolar, gravidez precoce e muitas vezes violência escondida dentro de casa. Fecharmos as brechas que ainda restam na nossa legislação é proteger meninas que sozinhas não teriam como se defender.
4: A proposta que declara a nulidade em qualquer caso do casamento de pessoas que não atingiram 16 anos de idade já pode seguir para a análise do Senado, a menos que haja recurso para votação antes pelo plenário da Câmara. Da Rádio Câmara, de Brasília, Paula Bittar.
2: Transportes.
0: Júlio Lopes, do PP do Rio de Janeiro, apoia projeto que estabelece o transporte público gratuito como um direito universal no país. Na opinião do parlamentar, a tarifa zero estimula o comércio e já é uma realidade bem sucedida em diversas cidades.
6: Essa é uma ideia disruptiva, uma ideia nova, uma ideia importante, porque muitos países do mundo já estão começando essas experiências, assim como no Brasil. Nós já temos várias cidades no Brasil, mais de 14 cidades brasileiras, onde o transporte é gratuito e gera um movimento enorme na economia, porque você usa o transporte não só para ir trabalhar, mas também para se divertir, para ir cuidar da sua saúde, para cuidar da vida médica, clínica dos seus filhos também, enfim. O transporte gratuito gera um movimento enorme na economia.
3: Júlio Lopes reconhece os desafios para garantir o financiamento da medida, mas acredita que a criação de fontes permanentes de recursos e o uso de matrizes energéticas mais baratas, como o gás natural, podem garantir a mobilidade gratuita sem distinção de segmentos da população.
0: Proposta de Chico Alencar, do PSOL do Rio de Janeiro, prevê passe livre em todos os transportes públicos do país para pessoas com deficiência e doenças crônicas. A ideia, segundo o deputado, é garantir mobilidade e ampliar o acesso a um direito básico.
3: Chico Alencar lembra que pessoas com deficiência e doenças crônicas enfrentam limitações específicas e que, por isso, precisam de tratamento diferenciado no acesso ao transporte. Ele acrescenta ainda que é dever do poder público atender ao interesse coletivo e garantir a inclusão.
7: Então, esse passe livre em todos os transportes coletivos para o portador de doença crônica ou de deficiência é, na verdade, o cumprimento de um direito que a gente quer ver assegurado. É bom lembrar que serviço de

0: público são uma concessão do poder público. E as empresas concessionárias têm que se submeter à legislação mais geral, que é, por definição, voltada para o bem comum.
1: Desenvolvimento regional.
2: Dorinaldo Malafaia, do PDT do Amapá, é relator de projeto que concede a Macapá o título de Capital Nacional do Meio do Mundo. A proposta destaca que a cidade é a única capital brasileira cortada pela linha do Equador, onde o equinócio pode ser observado duas vezes ao ano, em março e setembro.
3: Dorinaldo Malafaia deu parecer favorável à iniciativa, ressaltando a importância do reconhecimento para a identidade local. Ele aponta que a homenagem pode fortalecer o turismo de Macapá por valorizar atrações ligadas à linha do Equador, como o Parque Meio do Mundo.
2: Projeto de Márcio Neiser, do Solidariedade, transforma o festejo do Santuário Diocesano Nossa Senhora do Coco da Aparecida, em Loreto, no Maranhão, em manifestação da cultura nacional. A celebração é realizada anualmente entre os dias 6 e 15 de agosto.
3: De acordo com Márcio Neiser, o festejo reúne milhares de romeiros de diferentes regiões do país e representa uma tradição centenária da população maranhense. Na visão do deputado, a proposta valoriza o patrimônio cultural e incentiva o turismo e o desenvolvimento local.
1: Comissões.
2: Rui Carneiro, do Podemos da Paraíba, apresentou projeto que institui a Política Nacional de Integridade Pública e Governança Preventiva. O deputado explica que a proposta fortalece os mecanismos de prevenção de irregularidades, transparência e eficiência na administração pública.
3: Entre as medidas previstas no projeto de Rui Carneiro estão a obrigatoriedade de programas de integridade nos órgãos públicos, com códigos de ética, canais de denúncia e capacitação de servidores. O texto também cria órgão destinado a produzir inteligência, identificar riscos e apoiar os órgãos de controle.
1: Justiça.
2: Projeto de Beto Pereira, do Republicanos de Mato Grosso do Sul, define os critérios para caracterizar o notável saber jurídico exigido para a indicação de ministros dos tribunais superiores e desembargadores. Entre os parâmetros sugeridos estão atuação no magistério e produção científica.
3: Beto Pereira também defende que a titulação de doutor em direito e o recebimento de premiações na área jurídica sejam considerados para as nomeações. Na visão dele, a medida dá mais objetividade ao conceito previsto na Constituição e reduz interpretações subjetivas no processo de indicação.
1: Segurança Pública.
2: Sancionadas pelo Executivo, propostas discutidas na Câmara ampliam a proteção às mulheres.
3: Deputadas apontam avanços com as novas leis do Pix Pensão e de divulgação do Ligue 180, segundo ressalta o repórter José Carlos Oliveira.
4: Deputadas participaram da cerimônia de sanção das novas leis do Pix Pensão e de divulgação do Ligue 180 e apontaram avanços no Pacto Nacional dos Três Poderes contra o Feminicídio. A lei que obriga o poder público a divulgar o telefone exclusivo de denúncia de violência contra a mulher em locais públicos e privados de grande circulação surgiu de proposta da deputada Laura Carneiro, do PSD do Rio de Janeiro. Relatora do texto na Câmara, a deputada Camila Jara, do PT do Mato Grosso do Sul, destacou os esforços de fortalecimento do Ligue 180, criado em 2005.
5: E o 180 tinha sofrido um completo desmonte. As mulheres ligavam e eram encaminhadas para qualquer lugar e eram muitas vezes revitimadas. Quando a deputada Laura faz esse projeto para que os estados divulguem o 180, é uma maneira da gente estar ampliando e garantindo que ele funcione.
4: Já a lei do chamado Pix Pensão altera o Código de Processo Civil para instituir a transferência automática de pensão alimentícia. O texto surgiu de proposta da deputada Tabata Amaral, do PSB de São Paulo, com a intenção de reverter o atual quadro de 650 mil processos judiciais por falta de pagamento de pensão alimentícia, muitos deles relativos a homens de classes média e alta.
6: São 11 milhões de mães solo no nosso Brasil, quase 2 milhões de crianças que não têm o nome do pai na certidão de nascimento. E aquilo que a gente tem para a CLT, para o assalariado, que é o desconto da pensão, a gente vai ter para todo mundo com essa lei. Pode ser MEI, pode ser autônomo, pode trocar de emprego, pode ser empresário, pode estar na informalidade, deve uma pensão alimentícia, tem filho, vai ter que ter o depósito na conta da mãe todo mês certinho.
4: Da Rádio Câmara de Brasília, José Carlos Oliveira.
2: Projeto de Alexandre Guimarães, do MDB do Tocantins, cria a Política Nacional de Prevenção e Enfrentamento.

0: quanto à violência de gênero no ambiente digital. Segundo o autor, o objetivo é estabelecer medidas que protejam as vítimas e responsabilizem os autores de crimes cometidos na internet.
1: Entre as medidas previstas no projeto de Alexandre Guimarães estão a criação de canais para denúncias e a remoção de conteúdos ilícitos. O texto também estabelece regras para provedores e prevê ações de educação digital e prevenção contra o uso ilegal da inteligência artificial.
0: Termina agora o Jornal Câmara dos Deputados, produzido pela Rádio Câmara, com trabalhos técnicos de Everson Urani e apresentação de Márcio Aquiles Sardi e José Carlos Andrade. Uma ótima noite para você.
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0: 10 horas.
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8: E aí, tudo bem com você? Nosso programa Maratona tá começando aqui na Rádio V 102. Boa noite, boa noite, boa noite! E hoje é terça-feira, né? Marcando a data dia 11 do mês de agosto de 2026. Nosso programa tá começando com muita música pra você curtir a noite toda aqui na 102.9, na sintonia do sucesso. Você que acompanha pela Alexa, pelo aplicativo, site ou ligado com a gente em 102.9. Sou Marcos Serafini, bora lá começar o programa de hoje. Uma ótima noite pra você curtindo aqui a 102.9. Bem-vindo!
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0: fazer aqui.
1: Rádio V102, a música do Tiaguinho, aqui tocando pra você com pensamentos, intrudade com cria, hip hop também tocou, tá 102.9 no programa Maratona. Uma ótima noite pra você, seja bem-vindo aqui com a gente na programação até meia-noite. Rádio V10:25.
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0: faz o som da Simone Mendes com Saudade Proibida, teve Isa com Ovelha Negra, teve Selena Gomez, teve Benson Mon, Grupo Menos é Mais, Maroon 5 com a participação da Lisa. Somente as melhores músicas estão por aqui na programação da 102.9. Como é bom saber que você tá aí ligado com a gente, curtindo, retornando do trabalho, do estudo, ligado com a gente na 102. Após o intervalo comercial, tem som sertanejo também tocando aqui pra você. Rádio V, 10h46.
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0: Rádio Vestor Vibe com Lewis Cabalt. Teve também música de Mensana com Zé Cabaleiro, a música Telegrama. Boa noite pra você curtindo aqui a 102.9, o programa Maratona com Passa Rápido, né? Fechamos já a primeira hora do programa, mas após o intervalo comercial a gente vem com o som da Guiana. 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

0: Rádio V102, você conferiu aqui a música Abre Caminho com Anitta e Alexandre Carlo, Maroon 5 All Night, tudo em 2.9. Boa noite pra você que tá aí ligado com a gente. Tem muitas pessoas que estão agora ouvindo e vão passar uma noite toda escutando, porque tem um trabalho noturno, né, pela frente aí. O pessoal tem a parte da madruga pra trabalhar, então que bom que você tá aí ligado com a gente, que você tem uma maravilhosa noite de trabalho curtindo aqui a 102.9. Mas tem aqueles também que estão retornando agora, daqui a pouquinho tem aquele descanso merecido também de um dia muito puxado. Então, que você tenha também uma ótima noite e bom descanso aí. Já já tem mais músicas aqui pra você curtir na 102.9. Rádio V, 11:28.
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0: Essa é a Rádio V102 e o som do Léo Foguete com a música Deixo ao Mar com Bem-Estar. Shakira e Papatinho com a música Estou Aqui. Uma versão diferente aí dessa música que é muito antiga, né? Bem lá do passado, essa música Estou Aqui, numa roupagem diferente. Lagum também passou por aqui com a música Curva da Ladeira. Nosso intervalo comercial daqui a pouquinho tem as últimas e a gente volta com o som da Sabrina Carpenter daqui a pouquinho. Rádio V, 11:48.
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2: Existe uma teoria que se chama 90-10, onde uma pessoa tem 90% daquilo que você procura em alguém, só que você foca naqueles 10% que falta. 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

Essa é a Rádio V102 com a música de Maiara e Maraíza, 9010. Estamos chegando aqui pro final do programa. Daqui a pouquinho vem a programação da madrugada com muita coisa legal pra você curtir a noite toda. Amanhã às 10 horas da noite eu tô de volta, sempre comunicando pra você após a Voz do Brasil, tá? Uma ótima madruga pra quem ainda continua com a gente, curtindo aqui a Rádio V. E você tá na escolha certa, não há dúvidas. Aqui a melhor programação é 24 horas com você. Forte abraço e até amanhã às 10 horas. 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

0: Meia-noite 14.
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0: Meia-noite 36.
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0: Meia-noite, 59.
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0: 1h30.
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0: 2h27.
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0: 3:25.
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0: 3:55.
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0: 4 e 13.
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0: 4h57.
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0: 5:19.
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0: 5:31.
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0: Muito bem, essa é a programação da sua Rádio V. Para você, um ótimo dia, 6h17, 6h17. Para você, um ótimo dia, muito obrigado pela sua audiência. A Rádio V, muito mais música, muito mais sucesso e informação para você. O nosso despertador está no ar até às 8 horas da manhã com música e informação para você. Na comunicação do seu amigo Fábio Lima, hoje um pouquinho atrasado, tive um probleminha sério no transporte, mas deu tudo certo, né? Já estamos aqui, já trazendo para você as primeiras informações do dia, agradecendo a você pela sua audiência, pela sua companhia, pelo seu carinho, esteja você onde estiver, já as primeiras informações para você, continue sintonizado em 102.9.
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0: E aí, vamos nessa? Já estamos de volta com mais músicas para você, o Despertador até às 8. Bom dia!
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0: Muito bem, essa é a sua Rádio Veio, o som do Maneva. Regue sua fé, pra você um dia de muita fé, de muita luta, de muitas batalhas vencidas também. Um abraço pra você em casa, um abraço pra você já no carro, o amigo taxista, o motorista de aplicativo, um abraço pra vocês também. Seja um dia de bons lucros, a amiga que tá indo trabalhar, né, já tá no carro, preparando as crianças também pra escola já já. Um bom dia a todos vocês, uma ótima quarta-feira de paz, de alegria e realizações sempre, tá? Muito obrigado pela sua audiência. 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
0: Na eleição presidencial de 2026, Lula deverá ter o maior tempo de propaganda eleitoral gratuita, com cerca de 5 minutos e 32 segundos. Flávio Bolsonaro terá aproximadamente 4 minutos e 29 segundos, seguido por Ronaldo Caiado, com 2 minutos e 2 segundos. Augusto Cury terá cerca de 36 segundos. A propaganda será exibida de 28 de agosto a 1º de outubro, às terças, quintas e também aos sábados, em blocos e inserções ao longo da programação. Mais informações para você: Santa Catarina registrou alta de 14,7% na abertura de pequenos negócios no segundo trimestre de 2026. Entre abril e junho, foram 79.442 novas empresas no estado, segundo o Observatório Sebrae Santa Catarina. Os MEIs representaram mais de 76% dos registros. O setor de serviços liderou com mais de 50 mil novos negócios. As mulheres responderam por 40,9% dos novos CNPJs. Os dados apontam a expansão do empreendedorismo e também da formalização em Santa Catarina. Agora 6h42, hora de intervalo. Muito bem, 6 horas mais 42 minutos. Um pouquinho de paciência com o nosso computador. Ele está pensando na vida.

0: Rádio V confirma 6h42.
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0: Muito bem, Videira com quarta-feira e tempo chuvoso. Temperatura 11 graus agora, ótimo dia para você.
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0: na programação da Rádio V, o som da Billie Eilish na programação mais gostosa.
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0: As melhores tocam aqui na programação da Rádio V pra você. Na verdade, nós ouvimos Lola Young, né, Messi? Nós temos Billie Eilish na sequência pra você na programação. Com certeza não vou deixar de tocar, né? Olha, mandar um beijão pra Eliane. A Eliane tá levando a gente de carona ali. Beijão pra você. Obrigado pela carona, tá? De todos os dias. Sempre acompanhando a programação da número 1. Ela diz que gosta de curtir as músicas e também, claro, ficar por dentro das principais informações. Aquele abraço pra você, amiga. Obrigado pelo carinho. 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

0: 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Agora sim, vamos de informação, né, em 102.9. Agora 7 horas em ponto, bom dia para você, muito obrigado pela audiência, mais notícias. Eleitores que estarão fora da sua cidade nas eleições de 2026 têm até o dia 20 de agosto para solicitar o voto em trânsito. O pedido pode ser feito pela internet, pelo autoatendimento eleitoral do TSE ou também presencialmente em um cartório eleitoral. A modalidade permite votar nas capitais e cidades com mais de 100 mil eleitores. O primeiro turno será em 4 de outubro e o segundo turno, se houver, em 25 de outubro. Mais informações para você, a Câmara dos Deputados deve instalar nesta quarta-feira uma comissão especial para analisar a PEC que reduz de 18 para 16 anos a maioridade penal no Brasil. A proposta ainda precisa passar pela comissão e pelo plenário da Câmara, onde são necessários 308 votos em dois turnos. Se aprovado, seguirá para o Senado. A comissão terá inicialmente 10 sessões para apresentação de emendas e poderá funcionar por até 40 sessões. Agora 7 horas mais um minuto, intervalo, a gente volta já com mais música e informação. Rádio V confirma 7:01.
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0: Muito bem, essa é a sua Rádio V, tocando pra você o som de Bob Sinclair. Sonzeira pra gente começar o dia com muita alegria, né? Música animada pra deixar a sua quarta-feira ainda melhor. Alô você, aniversariante, parabéns pra você. Alô você que tá no carro, nos dando carona, bom dia pra você também. O amigo comerciante, já abrindo aí o seu local de trabalho. Muitos lucros, né? Positividade e alegria pra você hoje também. E os nossos queridos ouvintes que estão sintonizados com a gente, ouvindo também através do aplicativo do site, possam ter sim uma quarta-feira de muita paz, de muita alegria. Esteja você onde estiver, em qualquer parte do Brasil, o nosso muito obrigado pela companhia, pela audiência, pela preferência também, né? Seguimos por aqui com o Despertador, mais música e informação. 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
0: E Santa Catarina lidera a participação feminina no trabalho industrial no Brasil. Em 2025, as mulheres representaram 33,65% dos trabalhadores do setor no estado, acima da média nacional de 25,79%. Segundo o Observatório Fiesc, eram 314.714 trabalhadoras na indústria. Também houve crescimento da presença feminina em cargos de direção, gerência e engenharia entre 2022 e 2025. Vamos com mais informações para você. A Oktoberfest de 2026 em Blumenau abriu inscrições para vagas temporárias durante a festa. As oportunidades são para caixas móveis e também atendentes com contratos nos turnos diurno e noturno. As inscrições seguem até o dia 4 de setembro por formulário online. É necessário ter ensino médio completo e boa comunicação para as funções de caixa e também é exigida, né, experiência, tá? Para essa função de caixa é exigida também experiência. Os selecionados receberão treinamento antes do evento. Faça já sua inscrição para Oktoberfest 2026. Agora 7h23, intervalo, a gente volta já. Confirmando 7h23.
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2: Muito bem, hora da previsão do tempo. Leandro Puchalski tem informação. Bom dia, Leandro, bem-vindo.
3: Bom dia para todos os ouvintes. Uma quarta-feira onde, apesar da gente ainda ter, pessoal, alguns momentos mais nublados aqui no meio-oeste, aberturas de sol acabam acontecendo no decorrer do dia. E dentro desta variação, hora mais nuvens, hora menos nuvens, temos a sequência dessa quarta-feira, mas associado a um tempo mais seco. Temperaturas que durante o período da tarde ficam mais agradáveis em relação ao frio aí dos últimos dias. Deve se aproximar da faixa de uns 18 graus. Essa temperatura fica em torno disso, até podendo subir um pouquinho mais para uns 20 graus nessa quinta-feira, onde voltamos a ter alguns momentos de abertura de sol. Porém, o tempo muda de novo ao longo da quinta-feira. O avanço de nuvens carregadas a partir do Rio Grande do Sul faz a nebulosidade aumentar e chove ao longo da quinta-feira. Quando isso acontecer, chega aqui no meio-oeste de maneira irregular. Então vai chover mais em umas áreas e menos em outras. Só que aonde chove, atenção por trovoada, para descarga elétrica, isoladamente alguns temporais, menos áreas, mas atenção. Abraço para todos. Informações do tempo da Puchalski Meteorologia.
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0: Adivinha, 102.9, fechamos com David Guetta na programação número 1. 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Um ótimo dia pra você, uma ótima quarta-feira. 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
0: O nosso giro esportivo fala sobre a Libertadores. O Fluminense empatou ontem em 0-0 com o Independiente Rivadavia. Pois é, o Fluminense ficou apenas no empate com o Independiente Rivadavia no Maracanã pelo jogo de ida das oitavas de final. O time argentino foi mais perigoso em boa parte da partida e parou em grandes defesas do Fábio, além de acertar a trave. O tricolor teve dificuldades para criar e deixou o campo sob vaias. A decisão será na Argentina no dia 18. Aí o Fluminense perdeu uma ótima oportunidade de sair na frente no placar, né? Vamos então à Sul-Americana. Outro time que também empatou foi o São Paulo. Empatou com o Bolívar em 1-1. O São Paulo conseguiu um importante empate em La Paz, jogando a cerca de 3.600 metros de altura. Arboleda abriu o placar de cabeça no primeiro tempo, mas Melgar empatou na etapa final. O tricolor suportou a pressão boliviana e agora decide a classificação no Morumbis no próximo dia 18. Dá uma olhada nos jogos de hoje também, hein? Bem importantes, por sinal. Hoje temos a Conmebol Libertadores de volta, Palmeiras enfrentando o Cerro Porteño, o Palmeiras em casa, hein? Uma grande oportunidade. Outro jogo que vai dar o que falar também, Cruzeiro e Flamengo se enfrentando hoje pelas oitavas de final da Conmebol Libertadores. Esse jogo às 9:30 da noite, na casa do Cruzeiro. Pela Sul-Americana, Bragantino enfrentando o Atlético Mineiro, também logo mais, a partir das 7 horas da noite, hein? E teremos ainda a Supercopa da Europa. Jogão de bola acontecendo hoje às 4 horas da tarde, Paris Saint-Germain contra o Aston Villa. É papo para amanhã e mais um giro esportivo em 102.9. Ótimo dia para você.

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0: Muito bem, já estamos de volta. Para você, um ótimo dia. Muito obrigado pela audiência. Ótimo dia, boa quarta-feira para você em casa, para você no trabalho, no carro, nos dando carona. Alô, taxistas, aquele abraço. Motorista de aplicativo, vamos junto com você, hein? O tempo todo.
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0: De volta amanhã, às 6 horas da manhã, com oferecimento Carbono e Fiat, na única Casa Grande, Supervisa Atacadista. Eu sou Fábio Lima, tô indo nessa, volto às 3, trazendo pra você mais uma edição do Manda Ver.
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3: Olá, bom dia, seus lindos e lindas. Bom dia para você sintonizado e a partir de agora também plugado em 102,9 FM. Essa é a Rádio V de Videira Santa e Bela Catarina, ao vivo todas as manhãs, chegando para você aqui, ó, para te fazer companhia até as 10 horas da manhã com plugado nesta quarta-feira, meioquinha da semana, dia 12 de agosto de 2026. Chega mais, vem junto com a gente por aqui, que é só alegria. Viu? Bora acordar, despertar com muita animação aí nesta quarta-feira. O Plugado já está no ar comigo, Cris Menegazzo, com ele, Léo Bettoni.
4: Bom dia, Cris. Bom dia pra todo mundo que tá ligado com a gente aqui na V.
3: É isso aí. Muita gente indo pro trabalho, muita gente tomando aquele cafezão da manhã pra criar coragem pra sair de casa. Você que tá aí no corre também com a criançada, pega um, dá café, o outro
4: leva
3: já
4: pra
3: se
4: escola.
3: Sujou, tem que voltar, arrumar de novo, esqueceu a mochila.
4: Tá com o cabelo penteado, já tá despenteado, tudo de novo.
3: Corre, é a vida acontecendo e a Rádio V fazendo parte desses momentos junto com você, viu? Tá no carro levando a gente na carona, muito obrigado pela sua audiência. 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Quarta-feira também é dia da Caramelo Doces e Festas por aqui junto com a gente. E deixa eu aproveitar e falar pra você que tem pauta do dia e prêmio também. E o Léo vai contar pra gente qual é a pauta.
4: A pauta é: qual coisa você faria diferente se tivesse 18 anos sabendo o que sabe hoje?
3: Tendo a cabeça de agora, né? Lá na tua adolescência.
4: Lá, bem lá atrás.
3: Conta pra gente aí. Tá valendo R$150.

0: Bom demais esse sonzinho, hein? Pra começar bem a sua quarta-feira, música boa, café, coragem e bora viver essa quarta-feira aí. DJ Snake com Bipolar Sunshine Paradise, Glória Groove, Radar e o Matheus e Cauã, abrindo todas de hoje aqui com o nosso Santo Bateu.
1: Não tem coisa melhor pra começar o dia do que o plugado, uma música boa e a nossa conversa aqui.
0: É isso aí, aquele bate-papo fazendo companhia, né, pra galera. Tem muita gente que trabalha sozinho, muita gente que trabalha no carro, no caminhão aí, e aí deixa o radinho ligado aí enquanto a gente vai conversando, batendo aquele papo com a nossa audiência. Isso é bom demais, né, Léo?
1: É bom. E você também tem que conversar com a gente respondendo a pauta
0: isso
1: do dia
0: aí.
1: Hoje. Que é qual coisa que você faria diferente se tivesse 18 anos sabendo o que sabe hoje?
0: É tanta coisa que eu acho que a gente faria diferente, porque a gente é tão imaturo, né? Logo começa a ficar aí...
1: Ainda que eu
0: a criar
1: sou jovem
0: um pouquinho mais de idade.
1: Jeito.
0: É, você tá com 20, né?
1: Eu tô com 20, faz dois anos, então...
0: Mas eu tenho certeza que você já faria algo diferente, sabe por quê? Porque hoje, a pessoa que você é hoje já é diferente de quem você era ontem, inclusive.
1: Sim, claro.
0: Imagina há dois anos, né? Muita coisa pode mudar aí em dois, três anos, né? Então conta aí pra gente, qual é na nossa pauta do dia, que coisa você faria diferente se tivesse 18 anos sabendo o que você sabe hoje? Fala aí, poderia ter começado de repente algo mais cedo, né? Poderia ter guardado dinheiro. E por falar em guardar dinheiro, presta
1: isso.
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1: Boa! A galera já pode vir participando, mandando mensagem, interagindo na pauta do dia aqui, até às 10, estamos por aqui valendo R$150 lá do Mercadão dos Óculos, essa loja incrível de óculos que tem várias armações, lentes de grau também com um precinho especial. E ó, de arrancada você já sai com 150. Então tá fácil de trocar de óculos ou então adquirir aquele óculos de sol bonitão pra você fazer close e fazer foto nos stories, viu? 8h19.
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0: Rádio V, sucesso lá de 2002, da Avril Lavigne, aqui na programação. Boa. I'm With You, pra combinar com essa quarta-feira nublada, cinza, mas a música é boa demais,
1: hein? Meu Deus.
0: Você tava contando pra mim, Léo, do clipe da música,
1: sim,
0: né? Que ela foi gravada de uma forma diferente aí.
1: Sim, ele tem uma curiosidade muito legal, que esse clipe, a música pra gravarem, a parte do clipe em si, ela foi desacelerada.
0: As imagens.
1: As imagens foi mais lenta, eles gravaram com a música mais lenta, e daí na edição eles aceleraram a música, ou seja, o clipe ele tem um efeito diferente, você nota que não...
0: Parece cinema, um cinema corrido, né, um negócio travado.
1: Uma coisa diferente, meio travada, e é por causa disso, desse efeito que eles fizeram na gravação.
0: Quem era fã aí, assistia os clipes da MTV, né, vai lembrar dessa nostalgia aí dela, Avril Lavigne, que parece que dorme no formal, né, ela tem a mesma carinha de sempre.
1: É, ela, Sandy...
0: Tinha que descobrir a fórmula, sim, né? A substância. Péricles com Ana Castela, Simplesmente Acontece. Lua Santana, Deus é muito bom. E é bom mesmo, sabe por quê? Porque faz a gente fazer parte da sua vida aí, da sua rotina. Eu tenho certeza que você tem muito mais pra agradecer. Muito mais pra... ser feliz aí, né? Então, bora ser feliz junto com a gente, curtindo música e concorrendo a prêmios hoje. R$150 lá no Mercadão dos Óculos, respondendo a pauta do dia, que é...
1: Qual coisa você faria diferente se tivesse 18 anos sabendo o que sabe hoje?
0: Fala pra gente aí, viu? Responde no WhatsApp da Veia e aproveita pra concorrer. Inclusive a Daisy, que é a nossa ouvinte, tá participando por aqui. Ela faturou ontem o prêmio lá da Líder Farma e ela mandou foto de tudo que ela comprou aqui, ó. Eu vou explanar aqui tudo que você comprou lá. Deu pra comprar um montão de coisa, viu? 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
0: Comprou lenço umedecido, comprou lixa de unha, comprou 3 desodorantes, comprou esmalte, comprou óleo de corpo, comprou Presto Barba, que é a Gillette, na verdade. E não é nem Presto Barba, nem Gillette, é lâmina, porque esses dois que eu falei são marca, né?
1: É.
0: Tá aí, ó, então, comprou um montão de coisa, né, Deise? Vai fazer a festa. Obrigada por compartilhar com a gente. Ela diz assim, ó... Tô aqui só pra agradecer a Líder Farma e a Rádio V, que é a minha favorita. Eu amo vocês. Ontem eu já busquei o meu presente e fui muito bem atendida. Só gratidão. É isso, é a prova social que a gente precisa pra falar que os nossos parceiros aqui são os melhores. Beijo, Deise. Beijo pra todas as Líder Farma aí também que estão ouvindo a gente na programação. Estão com o radinho ligado, trabalhando e com o atendimento top dessa galera, né? Seguindo por aqui, agora vamos... trazer as curiosidades do dia, pode ser? Vamos nessa, então? Escuta aí.
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0: Muito que bem, vamos lá. Falando pra você que hoje, dia 12 de agosto, quarta-feira de inverno, né? Nós estamos aí vivendo mais um dia junto com você. Já se passaram 224 deste ano, faltam 141 dias e a lua é nova.
1: Hoje é comemorado bastante coisa. Dia Internacional da Juventude.
0: Ah, para tudo então, tá, peraí.
1: Parei,
0: ó.
1: Vai lá.
3: Se você é jovem ainda,
0: jovem ainda, jovem ainda. Amanhã velho será, velho será. Essa musiquinha é inconfundível, né? Hoje é dia da juventude, mas eu acho que juventude é um estado de espírito.
1: É.
0: Né?
1: A gente pode falar que tem jovens que já têm espírito de velho e velhos que sempre têm espírito de jovens.
0: É, tem isso também. Eu, por exemplo, aqui. O pessoal diz que eu tenho 35. Eu insisto em achar que eu tenho 20.
1: Ah, não. Se você tá dizendo, eu vou seguir junto, então.
0: Não, mas assim, é realmente isso, né? O estado de espírito é que tem a ver com a juventude.
1: Claro,
0: e não a nossa idade aí, cronológica, né? Então, se você é jovem ainda, conta pra gente aí na nossa pauta do dia. Por isso que a pauta tá trazendo esse tema. Se você pudesse fazer algo diferente lá da sua juventude, agora, com a cabeça que você tem hoje.
1: O que você faria?
0: Conta pra gente aí e bora participar da nossa pauta que tá bem legal.
1: E continuando, hoje é Dia Internacional do Elefante, do disco de vinil e de uma pessoa que não é tão lembrada assim, geralmente, que é o filho do meio.
0: Ah.
1: Que tá ou que ele vai da sala pro quarto, do quarto pra sala e
0: ele
1: coitadinho,
0: pega,
1: esquece ele.
0: Ele pega as roupas do irmão mais velho pra usar. e as roupas dele vai pro Mamanu, né?
1: Geralmente é assim. E seguindo em âmbito nacional, hoje é Dia Nacional das Artes, dos Direitos Humanos e do Presbiterianismo Nacional, que é o quê? É um ramo do protestantismo histórico, desculpa se eu falei errado.
0: Não, é isso aí.
1: Protestantismo histórico que segue a teologia reformada, né? De João Calvino.

0: e se organiza através de um governo de presbitérios, anciãos eleitos pela comunidade, sem a figura de um bispo ou papa centralizado.
1: Que são os pastores, né?
0: Isso aí. Agora, seguindo com os acontecimentos também.
1: Vamos trazendo aí pra galera o que, que aconteceu nesse dia 12 que ficou marcado na história. Lá em 1877, isso há 149 anos atrás, o Thomas Edison, esse cara que inventou um montão de coisa, inventou o fonógrafo.
0: Que é o primeiro aparelho da história capaz de gravar e reproduzir sons. Que a galera pode lembrar dos filmes, que é aquela caixona que tem um megafone nela.
1: Tipo o gramofone, né?
0: É, tipo o gramofone. Isso. Uma forma mais antiga dele.
1: Uhum. 1943, 83 anos atrás, foi aprovado o formulário ortográfico, o principal regulamento da grafia do português do Brasil até 2008. E aí, 2008 mudou um montão de coisa.
0: Mas nesse período, antes de fazerem esse formulário, algumas palavras eram escritas de maneira diferente, puxando do grego. Por exemplo, farmácia, já que a gente citou da Líder Pharma. Era P-H-A-M. Era P-H-A-M, não era farmácia.
1: Sim,
0: com F,
1: com
0: era
1: F.
0: Com P-H, que era
1: verdade.
0: Puxado do grego. E daí, com essa reforma, mudou e foi farmácia com F.
1: Com F.
0: Isso aí.
1: E depois, né, em 2008, a gramática mudou.
0: Bastante.
1: Aí, tirando a questão dos acentos, eu ainda até hoje tenho palavra que às vezes tenho dúvida, sabe?
0: Sim.
1: Porque como eu estudei nessa época aí ainda...
0: Que teve uma...
1: É, eu estudei, eu terminei, tipo, ali, o ensino médio em 2008, né? Claro que a gente sempre tá lendo, acompanhando.
0: Sim.
1: E tal. Mas, às vezes, gera um negócio... Opa, como é que escreve essa palavra aqui mesmo? Aí tem aquelas palavras que são compostas, que aí você não sabe se é junto, se é separado,
0: se
1: às vezes.
0: Se tem o crasse no meio, né? Se não tá enganado.
1: Se tem o tracinho ali, né? O hífen, enfim.
0: O hífen, isso aí. O crasse é outra coisa, eu acho.
1: A crase é aquela que você faz quando vai se referir, por exemplo, às horas.
0: Ah, sim, que é o acento em cima.
1: O acento agudo ao contrário.
0: Isso.
1: A palavra
0: aí,
1: ideia, que tinha acento,
0: não tem mais
1: acento. Então, algumas proparoxítonas, oxítonas que foram caindo aí os acentos, né? Mudaram. Em 1990, 36 anos atrás, o Sué, o maior e mais completo esqueleto do Tiranossauro Rex, foi encontrado até hoje. Foi descoberto lá na Dakota do Sul, nos Estados Unidos.
0: Ele tinha cerca de 90% do esqueleto dele, do fóssil, foi recuperado.
1: Uhum.
0: Ele foi descoberto em 90 e hoje ele está no Field Museum, em Chicago. Ele, em 97, foi comprado por US$8,36 milhões, que na época foi o maior valor já pago por um fóssil de dinossauro.
1: Comprovando, né, que realmente os dinossauros estiveram aqui realmente antes da gente.
0: Isso.
1: Imagina como que era antes, né? Aniversariantes, vamos lá, Léo.
0: Já pego aqui, só estava na outra parte. Seguindo com os aniversariantes, quem está fazendo 77 anos hoje é o Mark Knopfler, o guitarrista e líder do Dire Straits. Ele foi conhecido principalmente por conta de ser o líder e o fundador da banda.
1: É boa essa banda, hein?
0: Muito boa. Ele alcançou um enorme sucesso com o álbum Brothers in Arms, em 85, que vendeu mais de 30 milhões de cópias. E esse álbum é muito legal, porque foi um daqueles primeiros álbuns que fez a transição do LP pro CD. Ele foi aquele álbum que começou a vender muito CD.
1: É, esse som aqui, hein? Tem que respeitar, é bom demais.
0: E o mais legal é a forma que ele toca a guitarra, porque é diferente. Ele não toca com palheta, ele só toca com os dedos.
1: Ah,
0: ele só vai no...
1: É doidinha.
0: Ah, ele tem o...
1: Tem as manhas, né?
0: Tem a manha.
1: Tem as manhas. Fala sério, quando toca essa introdução aqui, ó... Fala sério, hein? Chega a arrepiar. Dire Straits aqui na programação, ó, pra você... Daqui a pouquinho, de repente, a gente toca essa completinha. Continua.
0: Sim.
1: Aí, Léo.
0: Seguindo também com os aniversariantes, tá fazendo 79 anos hoje também. Nasceu no mesmo dia o Fernando Collor, o político brasileiro e 32º presidente do Brasil. Foi lá em 1990 o governo dele, né? Se eu não estou enganado, mais ou menos nesse período.
1: Foi o grande vilão aí das, das poupanças da galera, né? Foi lá, rapou o dinheiro de todo mundo e fugiu.
0: Em resumo, foi isso mesmo.
1: É.
0: Daí também seguindo, quem tá fazendo aniversário hoje também é o Pete Sampras, que ele é um tenista, ex-tenista estadunidense, que ele é conhecido principalmente pelas 14 conquistas de Grand Slam, sendo o quarto maior vencedor de torneios nesse nível, ficando atrás apenas do Federer, do Nadal e do Djokovic.
1: Muito bem, tá aí as curiosidades pra você ligado com a gente todos os dias, né? A gente faz essa pesquisa e traz as curiosidades pra contar pra você e te fazendo companhia durante toda a manhã aqui no Plugado.
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1: Pensamento do dia pra você nesta quarta-feira. Que a gente continue gigante diante das coisas que tentam nos fazer pequenos, viu? Bom dia!

0: 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Rádio V, 16 minutos faltando para as 9.
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2: Videira sedia a quinta etapa seletiva dos Jogos Escolares de Santa Catarina, os JESC. A competição reúne estudantes de vários municípios catarinenses em busca de uma vaga na etapa estadual. As disputas acontecem em diferentes espaços esportivos de Videira, com modalidades como basquete, futsal, tênis de mesa, vôlei de praia, xadrez e handball. O município conta com representantes de escolas e instituições locais. O handball masculino e feminino encerra a participação de Videira na sexta-feira, dia 14. Além da competição, os JESC promovem integração e experiência para os jovens atletas. 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
0: 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À 1h30 começa o cavalinho, às 14h30 tem matinê com o grupo A3. 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

0: Rádio V fazendo a trilha sonora do seu dia. Amanhã de quarta-feira, dia 12 de agosto de 2026, você tá ouvindo Di Ferreiro com o Vitor Clay. Que mistura boa esses dois, hein? Intensa mistura. Intensamente tocando aqui na programação da V. Rolou também Lady Gaga com Bruno Mars, Die With a Smile. Enquanto você participa da nossa pauta do dia, vai mandando a sua mensagem, respondendo pra gente aí. Com 18 anos, se você tivesse a cabeça que você tem hoje, o que você faria diferente? Eu sei que deve ter um bocadão de coisa aí, né? A gente olha pra trás e pensa, mas as experiências fazem ser quem a gente é hoje, né? E o que a gente aprendeu. Mas o Luiz Alberto falou um negócio aqui que ele tem toda a razão. Ele disse que faria diferente. Sabe o que ele faria? Compraria muito Bitcoin. Porque lá quando você tinha 18 tava valendo pouquinho, né? Agora vale bastante. Valeu, Luiz Alberto. Obrigada pela participação. Boa sorte pra concorrer aí aos R$150 do Mercadão dos Óculos. E agora é o seguinte, gente, faltando 3 minutos para as 9, nós estamos recebendo visita aqui na nossa programação e visita também aqui nos nossos estúdios. Na semana passada, a gente já recebeu as meninas aqui do Núcleo de Beleza, Estética e Bem-Estar da Aciave, né, falando um pouquinho sobre os seus trabalhos, sobre o segmento que cada uma funciona e oferece alguns serviços. E também hoje a gente vai trazer mais uma rodada dessas participações aqui, recebendo a Kelly, que faz parte da coordenação aí, tá junto com a gente também. Kelly, bom dia, seja bem-vinda.
1: Bom dia, Cris, bom dia a todos os ouvintes. Obrigada mais uma vez por abrir esse espaço para nós, o Núcleo de Beleza, Estética e Bem-Estar.
0: E aproveitando, né, para recapitular o Núcleo de Bem-Estar, Beleza e Estética da Aciave, une, né, todas essas profissionais para ter esse networking também e fortalecer ainda mais, né, esse empreendedorismo nesse ramo.
1: Exatamente, Cris. Temos dentro do núcleo várias nucleadas de vários segmentos, beleza, estética, bem-estar. Hoje a gente trouxe umas colegas para falar um pouquinho sobre depilação, sobre cabelo, cuidados e trazer para a comunidade dicas de o que fazer e o que não fazer, uma pós-depilação, cabelo, enfim.
0: De forma prática, né? A gente vai trazer aí informação também para a nossa audiência. Já quero cumprimentar também a Angélica, que está aqui junto com a gente. Angélica, bom dia, seja bem-vinda.
2: Bom dia, Cris. Bom dia a todos os ouvintes. Muito obrigada pela oportunidade de estar aqui com vocês nesta manhã.
0: Obrigada a você por compartilhar um pouquinho do teu conhecimento com a gente aqui também. Angélica, você trabalha com o quê?
2: Eu faço depilação a cera no método espanhol. Ela é diferente das depilações tradicional, porque não usa aquele paninho, aquele lençol que geralmente
0: as pessoas conhecem.
2: Exatamente. O método espanhol é diferente, é usado a cera, é passada a cera na pele, espera uns 5 segundinhos, o tempo dela esfriar, e a gente já arranca. E ela traz mais conforto do que as tradicionais.
0: E esse método, ele é novo? Você foi buscar? Como é que o pessoal aderiu a isso? Porque às vezes a questão até da dor, eu acho que ainda é um paradigma, né, nessa no que diz respeito à depilação.
2: Exatamente. A depilação do método espanhol, ela traz mais conforto e menos dor. Eu sempre costumo a dizer para as novatas, assim, que elas dizem assim: Angélica, se eu soubesse, tinha vindo antes. Porque existe um mito de muita dor, né? E a depilação hidrossolúvel, ela traz um pouco mais de desconforto. Mas a do método espanhol é bem melhor.
0: Que legal, né? Então, de repente, você que ainda não tinha ouvido falar no método espanhol, e é esse que você realiza lá no teu espaço.
2: Isso mesmo, a depilação do método espanhol.
0: E se você pudesse dar uma dica aí pro pessoal que quer fazer esse tipo de depilação?
2: Eu convido as meninas que têm medo que venham conhecer, que não é tudo aquilo que elas pensam sobre dor, não é só isso. Eu estudei, me profissionalizei para fazer o melhor possível. E venham conhecer, me chame no particular para conversar, e é muito bom.
0: Olha aí, ó. Fica a dica então para você que de repente procurava um método alternativo aí também para fazer a sua depilação. Aonde que você atende, Angélica?
2: Eu atendo no bairro Amarelo.

0: integrante, tenho a minha sala lá há 8 anos já. E são todas bem-vindas.
1: E o pessoal quiser conhecer também, de repente, nas redes sociais, como é que te encontra?
0: É angélica.rodrigues, com dois E no final.
1: Uhum.
0: Isso.
1: É só pesquisar lá, dar uma olhadinha no trabalho que a Angélica desenvolve aí com a técnica de depilação espanhola. Isso. Em contrapartida, a gente também está recebendo aqui um pouco do mesmo segmento, só que com uma outra opção, uma outra forma de trabalho. Isso que é bacana, né? Trazer esse leque de opções também para as pessoas. Que a Vanessa, que também tem a Alicia aí, que trabalha com depilação e o método a laser, né? Isso, e também isso. Fotodepilação, enfim. Conta pra gente como é que funciona, Vanessa. Isso.
2: Primeiro, bom dia. Obrigada pelo espaço, obrigada ouvintes por estarem, né, aqui conosco. Eu trabalho já há quase 14 anos com o método de depilação à luz pulsada e a laser.
1: Uhum.
2: Então, antes a gente chamava fotodepilação somente para luz pulsada. Hoje entende-se que os três equipamentos que disparam luz, que é laser, LED e luz pulsada, a gente chama de fotodepilação.
1: Uhum.
2: Né? Então, a gente pode generalizar esse termo. E diferente da cera, ele é inspirado justamente em causar independência, né? Então, a gente tem um número X de sessões, que não é programado, né? Um número exato, para posteriormente a gente causar essa independência do método convencional.
1: Uhum.
2: Né? Mas a importância da cera é que a depilação a laser e luz pulsada, ela não é para todo mundo. Infelizmente, ela tem contraindicações, né? Então, eu gosto sempre de ter uma parceira de depilação a cera para estar encaminhando quando a gente não consegue atender um determinado público, né?
1: E que público seria esse, Vanessa?
2: Gestante, por exemplo.
1: Uhum.
2: As mulheres que gostam de estar com muito bronzeado, né? Então, assim, quando estão muito expostas ao sol, não é momento de fazer fotodepilação, porque existe um risco muito grande de manchas e queimaduras.
1: Uhum.
2: O uso de alguns medicamentos, né? Então, a gente, inclusive, a cada sessão, a gente tem um cuidado muito grande com as nossas clientes, que é por estar fazendo uso de alguma medicação fotossensibilizante. Então, nesse momento, não se pode fazer a depilação a laser ou luz pulsada. O uso de Roacutan, por exemplo, né? Uma medicação para acne, a gente suspende as fotodepilações por um tempo. E nesse período, a pessoa pode estar fazendo uso da cera, né?
1: Uhum.
2: Mas algumas contraindicações, assim, alguns casos...
1: Olha como é importante, não é simplesmente chegar lá e definir, né? Eu acredito que você faz toda uma anamnese antes, pergunta,
2: isso,
1: né, pra pessoa, o estilo de vida dela, porque realmente, não é que é agressivo, mas é um pouco mais... vai entrar na pele, né?
2: É uma eletroterapia, é uma radiação, né? A pele tem que estar pronta pra isso, né?
1: Uhum.
2: A gente, sim, trabalha com uma avaliação, bato muito nessa tecla, não é só chegar lá e, eu quero fazer. Não, eu tenho que avaliar, a gente tem que ver se a pele tá pronta, se o pelo vai ser eliminado, porque também tem alguns pelos que não morrem, né? Que é o caso do pelo branco e pelo muito loirinho, ou a pele muito negra, né? Também a gente não pode fazer por conta da melanina, excesso de melanina na epiderme.
1: E, de repente, eu acho que uma dúvida que o pessoal tem, se falava muito em depilação definitiva. Não existe isso, depilação definitiva?
2: É o nome, a gente pode usar esse nome, só que eu costumo dizer... A casa que a gente compra, comprei uma casa, ela é minha casa definitiva, mas eu vou ter que manter ela.
1: Uhum.
2: Eu vou ter que estar pintando, eu vou ter que estar trocando peças, eu vou ter que estar cortando grama.
1: Uhum.
2: Então, a gente tem que manter. Ela é uma coisa definitiva, só que a gente vai ter que manter, né? Então, uma sessão por ano, duas, uma a cada 5 anos, vai depender de como o teu organismo produz o pelo.
1: Tá aí. E alguma dica aí também pro pessoal? Já demos várias aqui na nossa conversa, mas tem alguma pontual que você preparou e que você queira compartilhar também?
2: Eu vou dar duas.
1: Oba!
2: A primeira, fuja dos pacotes engessados de depilação. Se a pessoa tá te oferecendo 10 sessões na promessa de eliminar os pelos com essas 10, isso é uma mentira. Não tem como a gente prever um número.
1: Uhum.
2: E a segunda é, melhor hora para fazer depilação a laser, luz pulsada, inverno. Então, ainda estamos com um tempinho hábil aí para evitar intercorrências com relação ao sol e ao calor.
1: Legal. E o pessoal quiser conhecer o teu trabalho também, onde que encontra, né? Onde que é o teu espaço e também como é que tá lá nas redes sociais?
2: Muito bem. Estamos por Licia Estética, L-I-S-C-I-A. é, ali na rua do Hospital Santa Maria, bem pertinho, uns 200 metros à frente do Hospital Santa Maria. Sempre foi no mesmo lugar e estamos lá de portas abertas. Chamem a gente no WhatsApp ou no direct para agendar a avaliação.
1: Legal. Obrigada, Vanessa.
2: Obrigada, Cris.
1: Aproveitando também, a gente está aqui para conversar com a Thalita. A Thalita, que também é do ramo da beleza, né? Trabalha como cabeleireira. Conta pra gente um pouquinho, Thalita, como é que é o teu trabalho, há quanto tempo você já é cabeleireira.
3: Bom dia, Cris. Bom dia, ouvintes. Eu estou na área da beleza há 20 anos já. Trabalho como... Iniciei como manicure e hoje sou apenas cabeleireira. Trabalho com terapia capilar, toda a parte terapêutica de tratamentos, que é sobre isso que hoje eu vim falar com vocês.
1: E é incrível como nessa área tem sempre novidade, né? Como tem a tecnologia, ela vem cada vez mais trazendo produtos inovadores, aparelhos também. E é importante você se manter também se renovando nesse sentido, né? Há 20 anos, aposto que é totalmente diferente de quando você começou hoje. Hoje, né?
3: Exatamente. Lá no passado, até depilação a gente fazia tudo junto, a gente aprendia tudo. O cliente agendava um horário e a gente só ia descobrir o que ele ia fazer na hora que ele chegava no estúdio ou no salão de beleza.
1: Sim.
3: Mesmo, né? Hoje em dia as pessoas têm, de fato, o lugar de depilação favorito, o salão favorito,
1: a
3: manicure
1: especialização,
3: favorita,
1: né?
3: Porque você gosta de um atendimento, você gosta da especialização dessa pessoa, o quanto qualificada essa pessoa é no seu serviço, né?
1: E hoje, no quesito terapia capilar, a gente vê que tem muitas pessoas que se preocupam com queda de cabelo, a própria calvície, né? Existe algo que realmente funcione?
3: Enquanto você tiver cabelo na cabeça, você não precisa fazer implante capilar. Só que você não pode deixar esse cabelo cair todo se a gente for falar em queda, né? A gente tem vários tipos de alopecia hoje. Alopecias causadas por problemas de saúde, alopecias causadas por problemas pontuais, quedas pontuais que são normais, naturais das pessoas durante o ano.
1: Uhum.
3: E, então, a gente tem também as causadas por doenças. Então, a gente tem que só diagnosticar corretamente e fazer esse tratamento de forma correta. Mas hoje, muitas vezes, as pessoas acabam fazendo uso de cosméticos inadequados. Dica de blogueira. É legal, porém, a gente precisa ver se isso funciona para nossa vida. Então, muitas pessoas estão perdendo os cabelos usando...
1: A gominha faz crescer cabelo? O que vende, né?
3: A gente fala que o xixi fica bem rico, assim, geralmente, né? Porque você não sabe se, de fato, aquilo que está na goma é o que você precisa.
1: É.
3: Então, o ideal é que você vá ao médico, descubra se aquelas vitaminas, de fato, são as necessárias para você. E, muitas das vezes, a forma de ingestão não é a correta.
1: Uhum.
3: Então, a pessoa vai tomar ali de manhã, ou vai tomar à noite, vai tomar um café depois. O café já acaba jogando fora todos esses nutrientes que a pessoa acabou ingerindo. Então, não vai ser tão eficiente assim.
1: E aí, lá no teu espaço, você consegue analisar isso, trazer também um diagnóstico para a pessoa, ajudar nesse sentido?
3: Isso. Eu sou formada em terapia capilar, já fazem 4 anos. A gente tenta trazer uma parte completa, né? Trabalhar o corpo, trabalhar toda a saúde. Encaminhamos para médico, se necessário. Encaminhamos para dermatologista, se necessário. Tem casos que saem fora do meu escopo de capacidade, né? Então, eu preciso que a pessoa veja, vem às vezes. Ah, tem gente que faz check-up todo ano, a mulherada é mais atenta, faz check-up, então você pergunta...
1: Por isso
3: como
1: que
3: estão,
1: tem mais homem careca do que mulher.
3: Como é que estão as vitaminas? Como estão? Elas sabem o que elas estão repondo. Os homens já não. Os homens têm que estar doentes, de fato, para
1: procurar, né?
3: E a calvície masculina, ela é aceita. Então, alguns homens se incomodam, vêm atrás buscando soluções, mas eu preciso que esses homens busquem, se eles não querem, óbvio, fazer um implante capilar, eles precisam buscar essa ajuda enquanto eles têm cabelo na cabeça. Então, se você sabe que o seu pai é calvo, a sua família é calva, você tem que buscar ajuda enquanto você tem cabelo na cabeça, e não quando você já não tiver mais, porque depois só o médico vai poder fazer o teu implante.
1: Olha aí, que legal, viu? E com certeza toda essa conversa aí, né, você também tem com um paciente que chega até lá no teu espaço, né? Aonde que é o teu espaço?
3: Eu atendo hoje no bairro Santa Tereza. E estou fazendo um segundo espaço no Videira Shopping para melhor atender a nossa população, que vem crescendo a cada dia. A gente tem muitas pessoas de fora que vêm para cá. Então, para um atendimento mais rápido, uma coisa que você talvez não se agendou e não se organizou muito, o Videira Shopping estará à disposição dos videirenses, com um salão de beleza lá. E eu atendo no Santa Tereza, para cima da Casa de Vidro ali. Eu tenho o meu estúdio ali.
1: Legal. Então, quem quiser conhecer também pode pesquisar lá nas redes sociais,
3: pode,
1: né?
3: Pode sim.
1: Tá certo. Muito obrigada pela presença. Eu vou pedir para a Grace ou para a Kelly aqui também, para a gente ir encerrando. É, de repente, as mulheres que estão aí nos ouvindo também são profissionais desse ramo e querem estar junto com vocês, fazer essa troca junto com vocês. Como é que faz para entrar também para o núcleo?
4: Cris, como eu já mencionei na outra vez que eu estive aqui,

0: presente. O nosso núcleo, ele abrange vários segmentos. Então, quem tem interesse, que trabalha na área da beleza, da estética, bem-estar, entre em contato com a CIAV ou no Instagram do nosso núcleo também. Ou alguma das nucleadas pode também estar passando informações sobre. Tem também o Café dos Nucleados, cada 2 meses, que é bacana, que a Camila, as meninas que trabalham lá na CIAV passam bem certinho os benefícios que tem de entrar para a CIAV. Mas o propósito maior é conectar pessoas para que as empresas cresçam e a cidade prospere. É isso que a gente trabalha e tem trabalhado esse ano no Núcleo. E no próximo ano vamos tentar fortalecer e trazer mais pessoas para construir junto essa cidade próspera e as nossas empresas também.
1: Legal, é isso, né? Fortalecendo, como a gente falou da outra vez também, não pensar na concorrência, mas sim nessas parcerias que podem ser fortalecidas aí, juntos, com certeza, ficando mais forte. Muito obrigada pela participação de vocês aqui hoje. A gente vai seguindo na programação, o Plugado tá no ar até às 10. Bora de música, então? Aumenta o som aí!
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0: Tempo nublado em Videira, temperatura 11 graus.
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0: Rádio Veículo Gilmar, música boa tocando aqui, aquele bate-papo legal rolando também. Você por dentro aí do que acontece na cidade, a gente conta tudo que tá rolando aí. As meninas aí do Núcleo tiveram aqui compartilhando suas atividades, né? Foi muito legal. Agora sim, Léo.
1: Agora posso
0: falar. Eu tava querendo te calar.
1: Não, agora não vai me calar. Não vai me calar.
0: Não, tava. Esqueci de ligar o microfone.
1: Censura.
0: Do Léo, gente.
1: Não,
0: tá
1: então.
0: Tá doido?
1: Agora estou falando.
0: Agora sim. Todo mundo te ouve. Milhares de pessoas nos escutam aqui pela Rádio V102.9. 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
0: 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Mas, pelo menos, o Diogo tá ouvindo nós. A gente já disse assim, ó, vem 30 gomas, tá?
1: Aí sim!
0: Corrigindo aqui.
1: Sim.
0: Me ajuda a te ajudar, me ajuda. Valeu, Diogão. Boa. Tamo junto, viu?
1: 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E já conectando com a pauta do dia de hoje, que coisa que eu faria diferente se eu tivesse 18 anos sabendo o que eu sei hoje, eu teria focado mais em redes sociais antigamente. Não teria feito mais coisa, postado mais, teria trabalhado melhor isso.
0: Porque você quer fortalecer isso,
1: quero,
0: né?
1: Claro,
0: então bora seguir o Léo aí no arroba Léo Betoni. Segue ele lá no Instagram também, arroba Rádio V102.9. A gente tá por lá também sempre postando os bastidores aqui dos nossos estúdios, tá? Arroba Cris Menegazzo 25 também, tô sempre lá. Participação chegando, mensagem de áudio. Oiê!
2: Bom dia, Cris.
0: Bom dia, Lúcia.
2: Eu gostaria de participar do sorteio do Mercadão dos Óculos, Vale Compras.
0: Valendo 150 reais, hein?
2: A pauta do dia que eu mudaria hoje, tivesse 18 anos, seria minhas escolhas erradas. Fiz muita escolha errada, então hoje mudaria, farei tudo diferente. Tchau e obrigada.
0: Valeu!
1: Eu penso o seguinte em relação às escolhas erradas, eu não me arrependo de nenhuma, porque eu só sou eu quem sou hoje por causa das escolhas erradas.
0: É.
1: Independente se eu fiz errado ou não, eu só sou a pessoa que eu sou hoje porque eu errei lá atrás.
0: Sim, mas se você pudesse escolher de novo, você escolheria outra coisa.
1: Não sei.
0: Esse
1: eu
0: é o
1: penso.
0: Ponto.
1: Aí eu lembro do efeito borboleta do
0: também.
1: Filme. Se eu escolher outra coisa no passado, eu seria quem eu sou hoje?
0: Vai mudar.
1: Vai mudar muito.
0: Então mas você gosta de quem você é hoje?
1: Gosto. Então eu prefiro continuar do jeito
0: então
1: que eu sou.
0: Então tá bom. Então continue. Isabelle Victoria tá participando com a gente aqui também na programação. E ela disse assim, eu não mudaria nada ainda. Ainda tô na fase da aprendizado, tá com 18 aninhos.
1: Tamo
0: ainda.
1: Junto, então.
0: Então você escuta os mais velhos, tá? Fica a dica aí, escuta os conselhos da mãe, do pai, faz toda a diferença.
1: Não, mentira não, viu? Tem que escutar.
0: Tem
1: escute.
0: Porque faz toda a diferença. Minha mãe sempre falava pra mim assim, ó, olha, pega teu salário, meu primeiro trabalho, pega o teu salário, guarde vai guardando um dinheirinho, não fiz isso, fez falta lá na frente. Né? Às vezes
1: verdade.
0: A gente não ouvir quem já viveu, quem já teve a experiência, é importante, tá? É importante. Claro, que às vezes a gente vai aprender com os nossos próprios erros e com as nossas próprias experiências. Mas se você puder evitar, melhor, né? Ainda, né? Se você tem quem te mostra o caminho das pedras, pra que você vai ficar batendo a cabeça?
1: É que
0: criatura?
1: Geralmente a pessoa escolhe o quê? Aprender. No erro.
0: É.
1: Escolhe aprender no erro. Não, eu quero... A pessoa diz, não faz isso. Não, eu quero errar e eu quero aprender só errando.
0: É. Daí, mas
1: daí
0: é cabeça dura, né?
1: É.
0: Aí é cabeça dura. Outra coisa também que eu faria... Que eu faria lá nos 18 anos, com a cabeça que eu tenho hoje, jamais pagaria só a fatura mínima do cartão de crédito. Não dá

0: certo, gente. Vira uma bola de neve. Dá muito errado, dá muito ruim.
1: Não façam isso.
0: Ai, o Bruno diz assim, ó, pra gente: eu teria tirado a minha carteira de motorista antes, né? Logo que eu pudesse ali. Eu demorei demais. Valeu, Bruno. Obrigada pela participação. A Amanda também diz assim, ó: eu teria começado a guardar dinheiro, mesmo que fosse pouco. Olha aí, viu? Tô falando.
1: Realmente.
0: Valeu, obrigada pela participação. Agora vamos bater um papo com a galera lá da Mística, que traz um recadinho bem especial aí também pra gente nessa manhã de quarta-feira. Bom dia!
2: Bom dia, Rádio V!
0: E aí,
2: bom
0: Cláudia?
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0: Cláudia, namastê, obrigada pela dica, hein? Dicas sempre muito legais aí pra você que curte toda essa linha Mística. 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Bora trazer informação pra galera, Léo?
3: Bora.
0: Vênus tá chegando por aí, enquanto a nossa manhã vai rodando por aqui e você participa da nossa pauta do dia.
1: O que que você faria diferente se tivesse 18 anos hoje com a cabeça que tem?
0: Quer ganhar 150 do Mercadão?
1: É
0: então
1: fácil.
0: Responde aí. 26 minutos faltando para as 10.
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7: A Prefeitura de Videira confirmou a reforma completa do prédio da Câmara de Vereadores, que também abriga a MARP. O investimento estimado é de R$850 mil. A obra prevê melhorias estruturais, elétricas e hidráulicas, revisão da cobertura e das calhas, pintura geral, reforço na segurança e a instalação de um novo elevador, garantindo acessibilidade aos 3 pavimentos. A Prefeitura já elaborou o projeto e agora deve abrir o processo de licitação para contratar a empresa responsável pela execução. O prazo para conclusão ainda não foi definido. Para mais informações, acesse portalrbv.com.br.
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0: Ô, pagodinho dos bons, hein? De madrugada. O Pixote com o Vovei Te Aviso. Essa é a resposta clássica aí pra alguém que não vai ir no, onde você convidou.
1: É. Geralmente é, Vovei Te Aviso. É. Não, não vai.
0: Não vai, pode ter certeza. Porque quando é assim, a pessoa já sabe.
1: Uhum.
0: Né? Tem certeza.
1: Ou não sei, né? Vai que, não sei.
0: Agora eu vou te perguntar. Tu vai na Expo Videira?
1: Ah, óbvio.
0: Olha aí,
1: óbvio,
0: ó. Não tem o Vovei Te Aviso.
1: Não.
0: A gente vai estar lá curtindo Traia Véia, cantando esse som que você ouviu aqui, Coração de Criança, música do Dragon Ball, na voz do Traia Véia, ficou legal
1: abertura
0: demais.
1: Abertura do Dragon Ball GT
0: é
1: ainda.
0: É esse mesmo. Chovendo Estrelas também aqui na mistura da música com o Traia Véia que você curtiu nessa manhã no Plugado.
1: Me dê a mão.
0: Bom demais, né? E ó, a galera respondendo a nossa pauta do dia, te mandar um alô pro Alan, que tá dizendo, bom dia, Cris, bom dia, Léo. Com certeza, iria dizer pro meu eu de 18 anos, pra dar mais atenção pra nossa mãe, porque vai perder ela em pouco tempo.

0: Ai, ai, ai, ai.
1: É, e isso vale pra hoje também, né, Alan? Pra quem tem o pai, mãe aí, aproveite cada segundo, né, junto com eles. É valioso, sem dúvida nenhuma. Valorize aquilo que realmente importa na vida.
0: Seus pais, seus avós.
1: Que é a família. Uhum. Mas realmente, e sabe que isso que você falou tocou aqui no meu coração também. Porque às vezes com 18, 19 anos, a gente dá mais importância pros nossos amigos, quer estar sempre junto com eles, na farra, na bagunça e tudo mais. E às vezes acaba deixando o nosso pai, a nossa mãe. Então, assim, realmente, se a gente pudesse olhar para trás, né, a gente falaria isso. Eu concordo contigo. Valeu, obrigada pela participação aí. Tamo junto.
0: Muito bem. 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
0: E já que a gente citou da pauta sobre amizade, isso é uma coisa que também daria de pensar com 18 anos. Em relação às nossas amizades, quem que a gente deveria ter mantido, quem não deveria ter continuado a ser amigo.
1: É verdade. Você sabe que com o passar dos anos, vai diminuindo,
0: vai,
1: né? O número de amigos você vai podendo contar nos dedos aí.
0: Mas a qualidade desses amigos vai só melhorando.
1: Supera, com certeza. É porque a gente acaba ficando mais seletivo.
0: Sim.
1: Também, né? Daí.
0: Claro.
1: A gente vai participando junto com você aqui, mandando mensagem. Deixa eu mandar um alô aqui também para nossa ouvinte, a Marilei Lisier, que ela tá sempre mandando mensagens bonitas por aqui. Hoje eu quero compartilhar a mensagem que ela mandou, que diz assim, ó: para hoje que Deus ouça todas as nossas orações, todo o nosso clamor, todos os nossos pensamentos e nos dê a resposta precisa para cada pergunta do nosso coração. Que Ele nos conceda a paz e a tranquilidade dos dias.
0: Olha,
1: cara,
0: só
1: todo dia a Marilei manda mensagem aqui no WhatsApp da V com uma mensagem daquelas bonitas, assim, sabe? Aquelas mensagens prontas, mas é bem legal. E todo dia tem uma mensagem bacana. Às vezes a gente tá precisando dar aquela animada, né? É importante. Obrigada, Marilei. Obrigada pela constância aí, tá bom? O Leandro também participou cedinho junto com a gente. Ele é de Curitibanos.
0: Olha só.
1: E ele diz assim, ó, bom dia, sou Leandro de Curitibanos. Queria pedir uma música aí. Ele pediu música do Guilherme. Vou tocar no Manda Ver. Já tá aqui no nosso planejamento, na nossa programação.
0: Na sequência do Manda Ver.
1: Aham. E ele tá oferecendo pra todo mundo que tá ligado aqui na 102.9. Ele disse que tá aqui em Videira, veio trazer um pessoal da saúde e tá sintonizado na Rádio V.
0: Que legal.
1: E aí ele mandou um abraço especial aqui pra mim, porque ele me ouvia lá na Movimento FM em Curitibanos também, dizendo que é muito meu fã. Valeu, Leandro, obrigado pelo carinho, pela audiência. Galera que escutava lá nos primórdios, né, da Movimento FM, lá onde eu comecei também a trabalhar no rádio. Grande abraço, Leandro, que bom que as pessoas ainda lembram.
0: Sim,
1: da gente, né, sinal que
0: realmente
1: deixamos uma marca positiva aí. Que maravilha. A Mona Lisa também mandou mensagem, ela diz assim, ó, o que eu faria diferente se eu tivesse 18 anos com a cabeça de hoje? Seria não agir muito por impulso. Pensar antes de fazer qualquer coisa.
0: Pior que isso é uma coisa que eu tenho que mudar até hoje. Porque muitas vezes a gente age só pelo impulso. Não, eu vou fazer isso porque
1: tem que respirar fundo. E às vezes, até numa discussão, né? Às vezes tá ali no calor da emoção, na hora da raiva, você acaba falando coisas que vai magoar outra pessoa. E que depois de alguns minutos você já vai se arrepender. Então
0: não
1: é importante
0: adianta
1: sempre pensar.
0: Calma.
1: Antes de falar, porque a palavra depois que sai da boca
0: não
1: já
0: tem mais
1: era
0: volta.
1: Você sabe que isso faz me lembrar muito a música do Paralamas.
0: Qual?
1: Quando a gente fala principalmente de relacionamentos, nesses momentos em que as pessoas se desentendem.
0: Sim,
1: acontece,
0: claro,
1: né? A música que fala, cuide bem do seu amor. Porque fala muito disso, né? Dizendo pra que você tenha cuidado, porque em um minuto tudo pode acabar.

0: numa palavra errada, torta, numa atitude errada e torta que você pode fazer.
1: Falar que vai pro break, não vai pro break, vai... E aí?
0: E aí?
1: A gente vai pro break ou não vai?
0: A gente vai.
1: Ah, tá. Então vamos, então.
0: Calma, menino.
1: Tá bom.
0: Você é muito impulsivo. 9 minutos faltando pras 10.
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0: Tempo nublado, temperatura 11 graus.
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0: agora? Como eu fico nessa casa? Simone Mendes, Simone, erro gostoso.
1: De novo.
0: Boa, vem.
1: Opa,
0: bem.
1: Não, agora fui bem, não.
0: Oh, rimou, hein? Rimou, deu certo. Dani Black com Muda Tudo, aqui na programação da Rádio V, a melhor programação da sua manhã, o seu morning show gostosinho, fazendo companhia pra você até as 10. Já passamos da hora, inclusive. Mas não tem problema,
1: isso é
0: que
1: detalhe.
0: A locutora que vem depois, a gente boa.
1: É,
0: ela não vai,
1: ela
0: ficar
1: não vai
0: brava.
1: Reclamar, eu acho.
0: às vezes ela reclama, meio reclamoninha.
1: Mas
0: antes de a gente trazer aqui o sorteio de hoje do Mercadão dos Óculos e mais algumas participações, a gente vai trazer o Diogo para trazer aquele recado também com as ofertas lá da Caramelo Doces e Festas, a nova Caramelo, que tá demais, né, Diogo? 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
2: Uhum.
1: Tá na hora de descobrir, Léo, quem é que se deu bem aqui e faturou 150.
2: Do Mercadão dos Óculos.
1: É quem isso aí, parabéns para o Rocker. Rock Trevisan, participou com a gente aqui. Obrigada pela participação, viu?
2: Ganhar o prêmio. Viu? Dessa vez não.
1: Esse daí se deu bem aí nessa manhã, quarta-feira Pro Max da Rádio V rolando pra você por aqui. Daqui a pouquinho, depois do intervalo, eu tô de volta no Manda Ver.
2: E eu volto mais tarde no Top 102. Até lá, gente.
1: Valeu, combinado, Léo. O Plugado volta amanhã a partir das 8 junto com você pra começar bem o seu dia.
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7: Videira realiza no dia 22 de agosto o dia D da campanha de multivacinação 2026. A mobilização será realizada na sala de vacinas do PAN, das 8 às 16h45, sem fechar ao meio-dia, com o objetivo de facilitar o acesso da população e, principalmente, atualizar a situação vacinal de crianças e adolescentes. Ao longo do dia, estarão disponíveis vacinas que integram o calendário de imunização com proteção contra diversas doenças. A enfermeira Daniela Rias, coordenadora da sala de vacinas, reforça a importância de aproveitar a mobilização para manter a vacinação em dia.
8: O nosso objetivo é atualizar a caderneta de todas as crianças e adolescentes do nosso município, né, de acordo com o calendário nacional de vacinação. Para isso, inclusive, dia 22/8, nós teremos um dia D de multivacinação. E a sala de vacina do PAN vai ficar aberta das 8 até as 16h45, como uma forma de ampliarmos o acesso da população de crianças e adolescentes à vacinação. Convém nos lembrarmos que para que manter a vacinação um dia é um dever dos pais e é um ato de amor e de cuidado para com os próprios filhos, porque isso contribui com a redução da incidência de doenças imunopreveníveis, reduzir complicações, internações e, inclusive, óbitos. Então, até o dia 1º de setembro, nós estaremos realizando diariamente essa atividade de atualização das carteirinhas de vacinação na sala de vacina, normalmente, no horário normal de funcionamento, e ainda teremos o sábado, dia D, dia 22 de agosto, as portas abertas no PAN, para que também possamos atender aqueles que tenham dificuldades nos horários normais durante a semana.
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5: Chega aí, vai começar o nosso Manda Ver, a primeira edição desta quarta-feira, dia 12 de agosto de 2026. Bom dia, seus lindos e lindas. Chegando mais uma vez aqui nessa segunda parte da manhã para te fazer companhia. Que alegria poder fazer parte aí, trazendo música boa, com uma playlist top. E a partir de agora, escolhida por você, né? Manda mensagem aí no 991011828 para participar e escolher o sucesso que você tá afim de ouvir nessa manhã de quarta-feira. Eu costumo dizer que a nossa quarta-feira é Pro Max aqui na Rádio V, porque tá cheio de prêmios. Já sorteamos um no plugado. E agora você pode também concorrer ao prêmio especial do Supermercado Zonita. Tem pizza e Coca-Cola, o combo perfeito para sua quarta-feira. É só mandar mensagem escolhendo a música e não esquece também de mandar no corpo da mensagem ali o teu nome completo, tá bom? No oferecimento do Zonita e da Gabriel Celulares, a gente chega para trazer muita música na sua manhã. Vamos começar assim, ó, Shabuzi com a Barbie Song. É bom esse som, hein? Então é pra aumentar e curtir. Nessa manhã nublada de quarta-feira aí, vamos deixar o nosso dia mais alegre.

0: Rádio Ver a Isa cantando pra gente aqui na programação, hein? Sem filtro! Abrimos os trabalhos do nosso Manda Ver, a primeira edição de hoje com o Shabuza e a Barry Song. E a partir de agora eu conto contigo pra fazer aquela programação especial pra trazer o seu gosto musical aqui pra fazer todo mundo ouvir a música que você tá afim. E de quebra, no finalzinho ainda pode se dar bem faturando o prêmio de hoje junto com o Supermercado Zonita. Aquele combo de respeito, hein? Pizza bem recheada e também a Coca-Cola que não pode faltar. Então bora, participa aí. Eu vou ali pro intervalinho e na volta já aproveito pra trazer as primeiras participações e as primeiras escolhas aqui do nosso Manda Ver, tá bom? Capricha! 10h21.
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2: Bora mandar ver junto com o Alan aqui, que quer poupar derreter ouvindo o som do Tiesto. Então bora derreter nessa quarta-feira.
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2: Essa aqui é pra dar aquela energia na sua manhã de quarta, hein? Aumenta o som aí.

0: várias queixas.
1: Rádio V. Espero que você não tenha nenhuma queixa aqui da Rádio V, porque aqui a gente só toca as músicas que você pede. E a escolha do nosso ouvinte aqui tem vez, né? Malifo com Gilson, os várias queixas, para fechar a primeira essa sequência. O Tiesto com The Business, no pedido também do Alan, que botou para derreter aí na nossa manhã de quarta-feira, hein? Para agitar. A galera que tá dentro do carro chegou a aumentar o volume aí para curtir essa sonzeira. Obrigada pela escolha, viu, Alan? Tamo junto. Mandar um abraço aqui pro nosso ouvinte, o Luan Campos, também participando através das mensagens de áudio que o povo manda por aqui, ó.
2: Bom dia, Luan.
1: Oi! Campos,
2: na área. Põe a nós no sorteio do Zornita aí e toca pra nós uma do Raimundos.
1: Boa sorte! Valeu. Você já tá querendo se preparar pra Expovideira 2026, que eu tô sabendo, hein? Um abraço, Luan. Obrigado pela escolha da música. 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
1: 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É a Schumann junto com a gente da Rádio V. Você ouve V. Rádio V. 25 minutos faltando para as 11.
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5: O fenômeno El Niño 2026-2027 está ganhando força e aumenta a preocupação com eventos climáticos severos no sul do Brasil. A temperatura do Pacífico na região do Niño 3.4 chegou a 1,8 grau acima da média, próxima do nível considerado muito forte. O pico do fenômeno é esperado entre outubro e dezembro. Para Santa Catarina, o cenário pode favorecer períodos de chuva intensa,

0: temporais com granizo, raios, vendavais e, em algumas situações, tornados. A previsão indica que os próximos meses exigem atenção redobrada. A orientação é acompanhar as atualizações meteorológicas e os alertas da Defesa Civil. 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

0: Rádio V, muito mais música, muito mais animação na sua manhã. Damiano David com The First Time. Ele que é vocalista, né? Fazia parte aí do grupo do Maneskin, lembram deles? Pois é, lançando música solito aí, The First Time é o sucesso que você acabou de ouvir. Teve também a novidade do Corpo e Alma com o Traia Véia, que já não é tão novidade assim, que você já tá ouvindo aqui sempre na programação, Três Vícios. Já vai decorando aí pra poder cantar junto durante a Expo Videira 2026. Tá feito o convite já, né? A gente vai se encontrar por lá, na CERBRF. Outro convite que eu tenho pra fazer pra você, e esse é bem mais recente, é pro Conexão Salvatoriana, tá? É a segunda edição que acontece nesse final de semana, dia 15, mais precisamente no sábado, a partir das 9 horas da manhã ali na Rua Coberta, do Eixo Cultural, né? Do ladinho da Igreja Matriz. Vai ser um evento voltado para atividades de saúde, educação, conscientização e também a comemoração dos 70 anos do Hospital Salvatoriano Divino Salvador. E durante toda a manhã você vai poder aproveitar vários serviços, tá? Tem o Núcleo de Saúde da ACIAV que vai estar por ali, o pessoal da Unimed, da Pladisa, da MBRF, a UNOESC Videira também com a atividades de bioimpedância, prevenção de acidentes domésticos, o SENAC com aferição de pressão arterial e sinais vitais, a UNIARP, a Digimax, a Erva Mate Super Sertaneja também, trazendo bom mate aí pro evento, a Visan, o Horto Florestal aqui de Videira também, a Secretaria de Saúde, Laboratório do Grupo Comate e a Unifique também, a Aproeste, trazendo aí os brinquedos para as crianças, né? Então tá todo mundo convidadíssimo para a Conexão Salvatoriana, que vai acontecer a segunda edição nesse próximo dia 15. E paralelo a isso, junto com a Conexão Salvatoriana, também vai estar acontecendo a pastelada do Santos Dumont, tá? Começa também com a venda dos pastéis às 9 da manhã e vai até após a missa aí no sábado, tá? O valor de R$7. Vai ter pastel de carne, pastel de pizza, chocolate, Romeu e Julieta e também cachorro quente. Então garante o cafezão da tarde aí, junto com a galera do Santos Dumont também, lá no Conexão Salvatoriana. Beleza? Tá feito o convite. Falando em pastel de pizza, vamos falar de pizza aqui, né? Porque afinal de contas tá valendo pra você o super prêmio lá do Supermercado Zornita. É uma pizza e uma Coca-Cola. É o combo perfeito pra sua quarta-feira, pra deixar ela mais gostosa, mais especial. 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É de dar água na boca, viu? Você tomou café hoje? 10 minutos faltando pras 11.
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0: Eita, que o tempo segue nublado em Videira, hein? Temperatura 11 graus.
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11: Chegando com mais participações, a Ana Luísa escolheu o Ziba e o Alok pra gente ouvir agora nessa sequência.

0: Rádio V, Alicia Keys, Girl on Fire, aqui na programação da V. Rolou também o Ziba com o Alok em Nossos Dias, pra fechar a nossa primeira hora e já abrir a segunda hora do Manda V, com muito sucesso, né? E com a sua participação. Bom dia, obrigada pela audiência, obrigada por escolher a Rádio V. Se você tá ouvindo no rádio do carro, no rádio de casa, aí no seu trabalho, pela internet, no site radiov102.com.br, ou então pela sua Alexa, é só você falar com carinho pra ela: Alexa, tocar a Rádio V 102. Mentira, você tem que falar ouvir, tá? Porque ela vai responder a este comando. Você vai falar: Alexa, ouvir Rádio V 102. E aí prontinho, você vai estar curtindo a gente, tá bom? Bom dia pro Gilson Belo Jardim. Olha que nome legal. Gilson Belo Jardim. É, ele tá mandando mensagem pra gente aqui dizendo que quer ouvir a melhor versão do Gustavo Mioto e participar do sorteio da pizza do Zornita. Valeu, Gilson. Legal. Belo Jardim, viu? Ah, eu gosto muito de brincar com os nossos ouvintes, viu? A gente se sente já amigo de velha data, né? Mal o conheço, já considero pacas. Bom dia pra Tati, que também tá sempre por aqui. Nunca falta nas participações. Aí sim, Tati, beijo pra você. Boa sorte pra concorrer ao prêmio de hoje. O Davi também tá participando por aqui, pedindo pra ouvir Mariana Fagundes. Beijo, Davi, obrigada pela audiência. A Júlia Osório também tá participando. Beijo, Julinha, obrigado pela sintonia. Tem mensagem de áudio chegando também, sempre por aqui, ó. Luciana Kramer, fala aí, bom dia.
1: A Tona é a Luciana Kramer, manda uma do Charlie Brown Jr.
0: Charlie Brown Jr.
1: Que vai participar do sorteio de hoje.
0: Beleza, bom dia, obrigada.
2: Bom dia, Cris. Aqui é o Alex Costa Santos, que vai participar do
0: sorteio.
2: E aí,
0: Alex, conhece o Alex?
2: Mercado Zornita.
0: Sim, senhor.
2: Uma música, pôs piada roçada aí, pô, rock, pô, tuyuyu.
0: O tuyuyu?
2: Lá com o pô João, hein?
0: É só os fera.
2: Tchau, obrigado.
0: Valeu, meu querido. Um abraço pra toda essa turma aí. Não vou saber repetir. Não vou conseguir, né? É uns apelidos que, pelo amor de Deus, a mãe vai lá, batiza, dá um nome bonito pra criança pra ser apelidado pelos amigos. Essa é a vida. E ó, aproveitando pra lembrar, além da pizza do Zornita que você tá concorrendo hoje aqui junto comigo, que pertinho do meio-dia a gente já descobre quem é que vai faturar, ainda tem durante toda a tarde também pra você participar da pizza da V, junto com a Fina Farina. Você vai mandar mensagem lá pro WhatsApp exclusivo desta promoção, que a galera já tá participando desde segunda-feira, tá? 99101... Opa, não é esse? É o 991920623. São 45 abas abertas na cabeça desta locutora, e aí precisa abrir a aba certa da pizza da V, que é essa: 991920623, nome completo, hashtag pizza da V e o sabor preferido de Fina Farina, tá bom? No acesso livre a gente descobre quem é que vai se dar bem. 11:05.
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0: Rádio V, mais uma escolha da audiência. Galera que tava a fim de curtir o som do Charlie Brown Jr. Dias de luta, dias de glória. Tocando por aqui, teve também AJ Marley com Faia. E na primeira teve o Gustavo Mioto com Melhor Versão. Pedido do Gilson também ligado junto com a gente aqui na programação da Rádio V. Ó, e a hora tá passando e você tá aí dando bobeira e ainda não participou pra faturar a pizza lá do supermercado Zornita e a Coca-Cola, hein? Pizza e coquinha. Ai, que delícia. Bom dia pro Marcelo Cherubim, que tá sintonizado junto com a gente, pedindo pra ouvir Isis, do MC Caco. Valeu, Marcelo, um abraço pra você e obrigado pela participação. Vou ver se eu encontro essa música aqui no nosso sistema, tá? Bom dia!
1: Bom dia, Cris, tudo certo? É o Valmir Zucco.
0: Fala, Valmir!
1: Manda um salve aí pra nós, leiteiro de plantão aí.
0: Aos leiteiros de plantão!
1: Vamos participar do sorteio do Zornita aí. Valeu, um abraço, tudo de bom.
0: Os leiteiros de plantão. Não é bem assim a música, né? Mas eu só vou mandar um alô. Bom dia, pedindo pra ouvir Atitude 67, a Cíntia passando por aqui também. Valeu, Cíntia, beijo pra você. Ó, eu espero de coração que você esteja curtindo a nossa programação, se divertindo com muita música boa aqui nessa manhã de quarta-feira, meioquinha da semana. 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

0: Rádio Vem, o David Guetta cantando com o Ted Swims e a Toes and I. Essa sonzeira chamada Gone, Gone, Gone. Atitude 67 com a participação do João Bosco e Vinícius. Chora, me liga. Chora e manda mensagem pra mim aqui também. Pra você faturar a pizza lá do supermercado Zornita junto com a Coquinha aí pra sua quarta-feira. Vai bem demais, né? Um ótimo dia pra Zélia Fátima Sirighelli, que tá mandando bom dia. Quero oferecer uma música pro meu genro, que tá de aniversário hoje, o Ademir Leodoro. Valeu, um abraço pra ele, felicidades. Espero que esteja nos ouvindo aí também, recebendo o carinho. Bom dia, Cris. Rosemary Cordeiro, do bairro Matriz. Vou de carona com a próxima música. Então embarca aí, bora. Coloca o cinto, viu? Bom dia também pra gente aqui na programação da V, participando a Ana. A Ana tá pedindo pra ouvir o Girl, de Harry Styles. Valeu, Aninha. Beijo pra você e obrigado pela sintonia. Pode deixar que a gente vai tocar um som do Harry Styles com certeza pra você aqui, tá bom? E assim seguimos até o meio-dia com a sua participação e trazendo muita música pro seu rádio. 22 minutos faltando pro meio-dia.
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0: Tempo nublado, temperatura agora marcando 14 graus.
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0: Esse som é do Harry Styles, American Girls, e foi pedido pela nossa audiência que tá ligada aí nas novidades, nos últimos sucessos do momento, né? Curtindo o som do Harry Styles, antes dessa rolou também o Grupo Menos é Mais com o Pablo, Saudade Inconveniente. Últimos minutos para você participar hoje aqui do nosso sorteio e concorrer à pizza e à coquinha lá do supermercado Zornita. Bora mandar mais alguns alôs aqui? Um ótimo dia para nosso ouvinte, o Eduardo Oliveira, mandou: oi, Cris, tô aqui, ó, ouvindo vocês, gostaria de ouvir Linkin Park, Heaven with the Crown. Valeu, Eduardo, um abraço pra você e boa sorte. Uma boa música pra gente encerrar a nossa manhã hoje, hein? Bom dia, quero participar do sorteio do Zornita e ouvir a música do Panda. Beijo. Obrigada pela participação também aqui, a Fran Silva, ligada junto com a gente, pedindo para ouvir Hungria, também participou a Rosenir Casagrande. Valeu, Rosenir, beijão para você. Um bom restinho de semana, desejando pra gente aqui também, pedindo pra ouvir só música boa, a nossa ouvinte Bruna. Valeu, Bruna, tá curtindo a programação musical, né? Aí sim, fico feliz demais quando vocês aprovam aí a nossa playlist das manhãs. Depois do intervalo, a gente volta com as últimas. Rádio V, 9 minutos faltando pro meio-dia.
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2: Videira realizou no último sábado, dia 8, o Encontro de Corais, reunindo 12 grupos de videira e de cidades da região. O evento foi gratuito e aberto à comunidade com apresentações de diferentes repertórios e estilos de canto coral. Além de levar música ao público, o encontro promoveu a integração entre coralistas, regentes, familiares e moradores, valorizando a cultura e a tradição do canto coral. A programação contou com a participação da Secretaria de Turismo e Cultura de Videira por meio da Escola Municipal de Artes Valdir Guedes de Freitas. A expectativa é que o evento tenha novas edições. 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
1: Chegando com os últimos sucessos da nossa manhã de quarta-feira, meioquinha da semana mais gostosa do seu rádio.
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0: Rádio V, pra fechar aqui com energia lá em cima, nossa manhã de quarta-feira, ao som do Linkin Park com Heavy is the Crown. Foi o pedido da audiência, valeu a pena participar, hein? Valeu a pena escolher a música. Tá valendo muito a pena, afinal de contas tem sempre prêmios pra você aqui. Antes dessa, teve também o pedido da audiência que pediu pra curtir Hungria Hip Hop, Cara Metade. Foi o sucesso escolhido pra gente curtir hoje aqui. E sem mais delongas, bora descobrir quem é que se deu bem e faturou a pizza de hoje lá do Supermercado Zornita junto com aquela coquinha, hein? Parabéns para o Eduardo Oliveira, participando aqui pela primeira vez. Deu sorte, hein? Valeu, obrigado pela audiência. E faturou, agora é só retirar o seu prêmio recebendo a mensagem de confirmação aí no seu WhatsApp, tá bom? Eu, Cris Menegazzo, vou me despedindo de vocês dessa manhã, mas já avisando que logo mais às 17 horas a gente se encontra novamente aqui no Acesso Livre e também nos encontramos lá nos stories no @radiov102.9, sempre postando também pra vocês os bastidores aqui dos estúdios e me segue lá também no @CrisMenegazzo25, tem conteúdos bem legais também lá no Insta, pra gente conversar, bater um papo no tete a tete lá nos stories, tá bom? Tô indo nessa, o Daniel vem chegando com os sucessos do Amnésia. Beijo, seus lindos! Porque eu fui.
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0: Meio-dia e quatro.
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2: Muito bem, senhoras e senhores, ótima tarde para você ligado em 102.9. Começa agora por aqui na Rádio V, as melhores do passado, o som que marcou a década de 90 e o início dos anos 2000. Você vai recordar junto com a gente a partir de agora aqui em 102.9. Eu sou o Daniel Santos e num oferecimento por aqui de Luagel, Supervisa, Atacadista e Funilaria Gubiani, vamos começando por aqui essa super programação que você vai recordar junto com a gente aqui em 102.9. Aonde quer que você esteja aí, você é mais que convidado a aumentar o volume do seu rádio e recordar, fazer essa viagem ao tempo junto com a gente. Vamos relembrar por aqui da primeira de hoje, Avril Lavigne, a música What the Hell, na primeira de hoje, música lá de 2011 que você relembra aqui.
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0: Rádio veio o som de Green Day, Holiday, tocando por aqui na programação. Antes rolou por aqui o som de Avril Lavigne, e essas duas canções foram que abriram a nossa edição do Amnésia. Essa do Green Day com um gostinho diferente, com aquela energia que você precisa na quarta-feira, hein? 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

0: Rádio V, esse som é lá de 2008 do Rapa, Meu Mundo é o Barro, tocando aqui na V. Antes você recordou de Adele com Someone Like You e Malta com Memórias também tocou pra você aqui na V. Rádio V, meio-dia e 34.
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0: Tempo nublado em Videira, a temperatura vai marcando no momento 18 graus.
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0: Rádio B, esse é o som de Kate Tunstall, a música Suddenly I See, tocando por aqui. Essa que foi até tema de novela, né? Você relembrou junto com a gente. Seu Jorge, Mina do Condomínio, e ainda Alanis Morissette tocou também por aqui na programação de 102.9. Uma ótima quarta-feira pra você aí que tá ouvindo a programação. Seja na sua casa, no seu carro, no trabalho, tá ouvindo a gente na lanchonete, restaurante, posto de gasolina, aonde quer que você esteja ouvindo a gente pela internet também, radiov102.com.br. Sinta-se abraçado, obrigado pela sua companhia, pela sua audiência no início da tarde desta quarta-feira. O Amnésia tá tocando só as melhores do passado, num oferecimento por aqui da Funilaria Gubiani, Lua Gel e Supervisa Atacadista. E depois do break tem as últimas aqui na nossa programação. Continua aí! 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

0: Rádio V fechando por aqui com Jack Johnson e a música Times Like This, tocando aqui em 102.9. Antes, Chima Hoods do lado de cá também tocou pra você aqui na Rádio V. Fechamos por aqui a nossa programação da Amnésia. Na sequência vem aí o Top 102 e a gente volta a se encontrar no Retro às 6h30 aqui na Rádio V. Tchau, tchau.
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7: Olá, uma excelente tarde para você sintonizado na Rádio V 102,9. Tá chegando agora as novidades, as melhores da programação, até as 3 com o Top 102 e comigo Léo Bettoni no comando. Junto comigo o timaço de patrocinadores do mercado de tecidos Leão da Lago Tintas, Cabeção Automóveis e o Supervisa Atacadista. E a sequência hoje começa com Danilo e Davi.

0: Michelle Branch com os New Radicals pra fechar a primeira sequência com Game of Love. Você também curtiu a Loki com a Jennifer Lopez em Everything's Fine. A gente vai pro break, mas o Top 102 volta já. 1:16.
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3: Bora pra mais uma sequência do Top 102, e agora com The Pussycat Dolls e Club Song pra abrir.
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2: Essa é pesada, hein?

0: Dilcinho, pra fechar mais uma sequência com o Inverteu. E antes você curtiu o Zé Neto e Cristiano com Câmera da Frente. A gente vai pro break e na volta tem Temper City e Otelo pra você curtir na programação. Rádio C. 1h32.
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0: Carol G com Bruno Mars pra fechar mais uma sequência agora com Estelle. E você também curtiu Otello e na primeiro Temper City com Cellphone era aqui no Top 102, que continua até as 3 com as mais top e as melhores da programação.
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0: Rádio V, junto com a Madonna e a Sabrina Carpenter em Bring Your Love. Antes você também curtiu a Ana Castela aí na primeiro, Dino Fonseca com o Timbre. Esse é o Top 102 que vai seguindo até as 3 horas comigo, Léo Bettoni no comando. Fechamos a primeira hora, bora pra segunda? 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

0: Você tá curtindo Top 102 e Carway Jamsey com Don't Leave Me On The Dance Floor. Sonzeira, né? E antes, você também ouviu o Thiago York com a Isa em Alexandria. Rádio C. 2:16.
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0: Tempo nublado em Videira. Temperatura tá marcando 20 graus.
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0: Que bom que você está curtindo a programação da Rádio V nessa quarta, dia 12 de agosto, e tá chegando a Olivia Rodrigo para abrir mais uma sequência.

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0: Rádio V, Vitor Clay com a Joyce Alane para fechar mais uma sequência com Abalo Psicológico. E o Murilo Rufi também passou por aqui com Saudade Estranha. E muito obrigado pelo Top 102 estar fazendo parte da sua tarde. Você que está ouvindo pelo aplicativo, pela Alexa, pelo nosso site, você que está ouvindo pelo rádio. Um abraço da Rádio V 102,9. Duas e 31.
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0: 3:30.
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0: Gustavo Mioto fechando mais uma sequência do Top com Let's Goodbye. Antes também passou por aqui o Cleiton e o Romário com o Zeneto e Cristiano e Não Namora. E também o Dub Dogs, What's Good, Oral com o Meu Bem. A gente vai pro break e na volta já chegam as últimas do Top de hoje. 2h47.
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5: Estamos chegando na última sequência do Top e agora começando com New, Up, Out and Gone.

0: Finalizando o top de hoje com Mike Towers, Una na Mas e antes a Lineker com Charme. 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O Top 102 vai ficando por aqui. Eu volto na programação às 7h30 da noite do Válvula Rock. Até lá, gente. Fiquem agora com a segunda edição do Manda Ver.
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5: Muito bem, senhoras e senhores, meninos e meninas, uma ótima tarde pra você ligado em 102.9, a programação da sua Rádio V, trazendo pra você o Manda Ver na nossa segunda edição de hoje com o gentil oferecimento Itália Atacadista. Eu sou o Fábio Lima, é um prazer estar com você. Vamos juntos então, até às 5 da tarde, em plena quarta-feira, dia 12 de agosto, ano 2026. Um abraço para você em casa, abraço para você no trabalho, um abraço para você curtindo no rádio, no aplicativo, no site ou através da sua Alexa. E claro que agora em destaque, a sua programação faz a diferença, né? Você indica sucesso, manda alô para quem você quiser e de quebra tem para você presente da loja Veste 10. Participe, boa sorte na promoção!
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1: E os Catribits! Muito bem, sucesso para você na programação da sua Rádio V. Uma ótima tarde para você. Sucesso! Essa ficou bom, hein? Kaique e Felipe, Country Beat. Rolê perfeito, atendendo também o seu pedido. Afinal de contas, você já manda na programação, né? Indica sucesso, música e fatura, sim. Prêmios para você. Um vale-compras para você fazer a sua festa lá na loja Best 10. Deixa eu mandar um abraço para ela, Fernandinha. Fernanda da Costa, junto com a gente. Fernandinha, boa tarde para você. Obrigado pela participação. Tá? Hora de intervalo, a gente volta já. Rádio V3 e 17.
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1: Uma ótima tarde para você. 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
0: E os nossos ouvintes estão junto com a gente, que legal. Silvana, boa tarde pra você, tá? Ana Júlia, abraço pro João e também pra Maria Clara, curtida número 1.
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0: Essa é a sua Rádio V, tocando pra você sucesso Henrique e Juliano, Amor dos Outros. Essa é boa demais e é exatamente por isso que você ouve também em 102.9. As melhores músicas pra você, inclusive você ajudando a fazer a melhor programação através do nosso WhatsApp e também nas redes sociais. 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Participe, boa sorte. É hora de intervalo, a gente volta já com muito mais músicas. 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
2: A Prefeitura de Pinheiro Preto marcou o Dia do Estudante, celebrado ontem terça-feira, com uma ação especial voltada aos alunos da Rede Municipal de Ensino. Na segunda-feira, cerca de 500 estudantes da creche ao quinto ano receberam mochilas, garrafinhas e outros mimos preparados especialmente para a data. A entrega foi realizada pela Prefeitura de Pinheiro Preto e reuniu representantes do município e da educação. Os presentes foram destinados aos alunos que frequentam a rede municipal, abrangendo desde a educação infantil até os anos iniciais do ensino fundamental. A iniciativa buscou transformar a data em um momento de carinho e valorização dos estudantes, além de reconhecer a importância das crianças no cotidiano das escolas do município. A entrega contou com a participação do prefeito professor Mauro e da secretária municipal de educação, Daniela Formaio de Oliveira. Os representantes acompanharam a ação e estiveram junto aos estudantes durante a entrega dos materiais. De acordo com o prefeito, a iniciativa representa uma maneira de demonstrar carinho aos alunos e reafirmar o compromisso da administração municipal com a educação. 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
3: Opa, estamos de volta. Boa tarde pra você. Olha, quero mandar um abraço. Boa tarde. A Roseli tá junto com a gente. Roseli, na rua 15 de novembro, é isso mesmo? Ou linha 15 de novembro? Um abraço pra você, Roseli. Obrigado pela audiência. O Justino também faz parte da nossa companhia. Valeu pelo carinho, pela sintonia. E a todos vocês, o nosso muito obrigado, claro, pela preferência, por estar sintonizado na programação número 1. Lembrando que tem presente da Vest 10 pra você.
8: Todo mundo tem uma lembrança boa, né? Então vamos cantar assim, ó.

0: essa é a sua Rádio Vento, tocando as melhores pra você. E essa é uma saudade, né? Nossa senhora, parece que foi ontem, hein? 2012, 11h20, não vai voltar. A programação da número 1, as músicas que você faz questão de pedir através do nosso telefone de contato, as nossas redes sociais também. Inclusive, cola com a gente aí lá no nosso Instagram, arroba Rádio V 102.9. Muitas promoções rolando pra você, sempre com boas oportunidades, né? Alô, você no bairro Aeroporto, Marafon, Farroupilha, Santos Dumont, Alvorada. Quero mandar uma boa tarde para a Beatriz Helena, tá junto com a gente. Alô, Gabriel, aquele abraço pra você também. E a Letícia também participando com a gente, mandando ver na programação, doidinha pra faturar um presente, né? Boa sorte, amiga. Agora 3h48, intervalo, a gente volta já. 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
0: Quarta-feira com tempo nublado em Videira, temperatura 21 graus.
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0: Levando a gente de carona, onde quer que você vá, a Rádio V está junto com você, 24 horas por dia, tocando muita música boa. Quero mandar um abraço para todos que estão nos ouvindo neste momento no trabalho. Obrigado.
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0: Essa é a Rádio Veiga, a rádio que você ouve ver. 102.9 Maneva, me entenda, Detonautas, Rádio Love Nacional. Pra você, uma ótima tarde. Agora, vamos nessa, tá na hora.
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0: Balvin na programação número 1. 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
0: Quatro horas mais quatro minutos.
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0: Rádio B 102.9, Simone Mendes.
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0: Ouvimos também Hungria, Hip Hop, João Carlos Martins, Preta, pra gente matar a saudade aqui na programação da número 1, 4 horas mais 18 minutos, uma ótima tarde pra você. Indicação da Manuela Vitória, essa da Simone Mendes, né? Manu, boa tarde pra você. Alô, Daniel Felipe, a Letícia também tá com a gente. Alô, Gustavo Henrique, aquele abraço. Ah, o André Luiz também tá com a gente. Deixa eu ver quem tá chegando aqui. O nosso WhatsApp também. Ah, ele é o Genesi Milani. Boa tarde pra você, Genesi. Obrigado pela audiência, tá? Tudo de bom pra você. Obrigado pelo carinho, pela sintonia também. Mandar uma boa tarde aqui pra Gisele. Oi, Gisele, participando com a gente também. Um grande abraço pra vocês, Gisele. Boa sorte na programação, tá? Bom sucesso, bairro Bom Sucesso. Alô, você que tá no Cibrazem, Dois Pinheiros e também Bairro Floresta, é a cidade inteira curtindo 102.9. Um grande abraço, uma ótima quarta-feira para você, sintonizado na melhor programação. Já já tem resultado de promoção. 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
3: Ótima tarde pra você. Vamos falar de mais coisa boa e gostosa. 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
3: Ótima tarde para a amiga Isabel. Oi, Isabel, boa tarde para você, amiga. Obrigado pela companhia. Boa sorte na promoção. Vamos juntos, então, até às 5.
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Essa é a Rádio V, a rádio que você ouve ver, é Sabrina Carpenter. Sonzeira, fechando mais uma ótima sequência para você em 102.9. Por aqui também ouvimos Oriente, Alexandre Carlo, Oração. E abrimos com Matheus e Cauã, a participação do Felipe Rodrigo, Próximo Amor. Para você, uma ótima tarde, obrigado pela audiência. Alô você de Fraiburgo, Tangará, Pinheiro Preto. Alô Salto Veloso, uma ótima tarde para vocês também. Muito, um desejo.

0: de uma ótima quarta-feira e os parabéns também aos aniversariantes. Quero mandar um beijão especial, muito especial, para Isabelle, que hoje também está junto com a gente, ouvindo a programação e, claro, completando mais um Ninho de Vida. Parabéns para você, Isa. Obrigado pela audiência também, amigona do coração, viu? Olha, gente, 4 horas mais 35 minutos, vou pro intervalo, na sequência mais músicas e já já tem resultado de promoção, um vale compras para você, um presente especial da Veste 10. E aí, vamos faturar? Então participa, boa sorte, manda ver. 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
2: O governo federal alertou que pode ficar sem espaço no orçamento para pagar despesas básicas da máquina pública, como gastos com saúde, educação, manutenção de órgãos, contratos de serviços e funcionamento de universidades e hospitais. A situação decorre do avanço das despesas obrigatórias, que crescem mais rapidamente do que o limite de gastos permitido pelas regras fiscais. Na prática, técnicos da equipe econômica afirmam que o governo não poderá enfrentar um estrangulamento orçamentário a partir de 2027. Segundo as projeções apresentadas pelo Ministério da Fazenda, o espaço para despesas discricionárias, aquelas que podem ser administradas pelo governo, tende a diminuir de forma acelerada. São justamente essas despesas que financiam políticas públicas, investimentos, manutenção de prédios públicos, compra de equipamentos, bolsas de pesquisa, programas educacionais e parte importante da estrutura do Sistema Único de Saúde. A equipe econômica passou a discutir alternativas para evitar esse quadro, incluindo revisão de benefícios, contenção de gastos obrigatórios e mudanças nas regras fiscais. O debate deve ganhar força durante a elaboração do orçamento dos próximos anos, quando o governo precisará definir como acomodar despesas que continuam crescendo acima da capacidade de financiamento do Estado. 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
1: Estamos de volta, boa tarde pra você, vamos juntos! Tem prêmios.
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1: Ali Regina tá junto com a gente. Pediu sucesso, a gente toca. Mas antes, deixa eu mandar um abraço e desejar um parabéns aqui pro Eduardo Munaro. Ele disse que completou mais um ano de vida na segunda-feira. Nunca é tarde pra desejar pra você tudo de bom, Eduardo. Saúde, sucesso e muita paz. Parabéns pelo seu aniversário.

0: Vícios é o nome dessa pra você indicar e pedir sempre que você quiser na programação da número 1. Ouvimos também Grupo Menos é Mais e o Natan, pela última vez, David Guetta, abrindo essa sequência. Já já, depois do intervalo, eu já volto com o resultado de promoção. 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
0: Quarta-feira com tempo nublado em Videira, temperatura agora 20 graus.
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11: 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Então, até o dia 1º de setembro, nós estaremos realizando diariamente essa atividade de atualização das carteirinhas de vacinação na sala de vacina, normalmente, no horário normal de funcionamento, e ainda teremos o sábado, dia D, dia 22 de agosto, as portas abertas no PAN, para que também possamos atender aqueles que tenham dificuldades nos horários normais durante a semana.
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0: Muito bem, já estamos de volta. Boa tarde para você. Já já tem resultado de promoção. Na próxima sequência tem Pixote Hungria Hip Hop, atendendo o pedido da Ana Paula. Boa tarde, Aninha.
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Rádio V, tocando pra você Pixote, Hungria, Hip Hop, Amor e Fé. Vamos então com o resultado de promoção. Tem pra você um Vale Compras, um presentaço da Best 10. Muito obrigado pelas participações, pela audiência, pelo carinho, pela sintonia, pelas indicações musicais também. E olha, quem se deu bem foi o João Vitor Rosa. João Vitor Rosa, final do telefone 4788. João Vitor Rosa, final do telefone 4788. Se deu bem, faturando o presente da Veste 10. Inclusive, já tô mandando a mensagem de confirmação, tá? 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

0: Volta amanhã, a partir das 3 horas da tarde. Vem aí mais uma edição do Acesso Livre.
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0: A Catarina ao vivo todos os dias, fazendo companhia para essa audiência maravigold, essa audiência maravilhosa. E finalzinho de tarde, daquele jeito que a gente gosta, o Acesso Livre tá no ar, aquele bate-papo legal. A gente vem interagindo junto com você aí para encerrar a sua tarde de trabalho, para fazer companhia para você no trânsito, no oferecimento da Sulita, da Carbone Fiat, da Rede Zarpelon, das lojas Parisotto, da Hora Unique, da Chili Beans, da Rede Use Farma e também da Scooter. .com, estamos no ar. Eu, Cris Menegas, por aqui. Ele, Fabiano Trindade, por ali. Fala, Fabiano.
1: Buenas tardes, estamos de volta, quarto.
0: Chegamos, como é que tá a energia? 100% nessa quarta-feira, meio quinha da semana?
1: Não tá chovendo, né?
0: Pelo isso mínimo, já, tá agora bom. Não tá. Né? Uhum. O sol deu uma ameaçadinha ali, mas já se escondeu de novo. Mas quero convocar a todos às 19h99, oração para que o sol volte a aparecer. Todo não, mundo tá convocado,
1: fácil.
0: Hein?
1: Bárbaridade.
0: E aí, você fica na bad também em dias assim, de tempo nublado, chuvoso? Mas bora espantar essa tristeza, porque aqui na programação da Rádio V é só alegria. A gente traz música boa, informação, aquele bate-papo legal e prêmios pra você, lógico.
1: Opa, hoje sim, hein?
0: Hoje tá daquele jeito que o povo gosta. Muitos prêmios pra você ligadinho na programação da Rádio V. Vamos começar falando do quê, Fabiano?
1: Dos 100 pila.
0: Da Rede Zarpelon.
1: É.
0: Hoje é quarta de um real, né?
1: Quartou, hoje tem vários itens por um real e tem aí aquela nossa promoção?
0: Todos os dias, todas as quartas, melhor dizendo, temos aí nossa, essa parceria, né?
1: Nossa parceria de sempre aí é
0: um agrado para os nossos ouvintes, né? É um agradinho.
1: R$100 em vale compras, aí você vai mandar uma mensagem.
0: Boa, vai mandar mensagem de áudio.
1: Sim.
0: No 99101-1828. Você sabe
1: o que eles vão falar, será?
0: Então, você estava ali na redação me mostrando uma notícia de um cara que emprestou qual que era
1: foi
0: o carro? Uma Porsche?
1: Mustang.
0: Um Mustang? Emprestou um Mustang pro amigo? Pois é. E aí ele acabou batendo. Coisas que não se devem emprestar, Fabiano. Carro
1: sim.
0: É uma delas,
1: carro,
0: acredito.
1: Carro, acho que sim.
0: Então vamos pedir pra galera que mandar mensagem pra gente aqui, falando que quer concorrer aos R$100 lá da Rede Zarpelon, contar pra gente coisas que não se empresta. Pode ser?
1: Coisas que não se empresta.
0: É, que você acha que não deve emprestar. Vou falar uma aqui já de bate-pronto. O nome
1: é isso, é importante.
0: Melhor não, né? Ou tem que analisar muito bem, porque pensa só, se a pessoa não cuidou do dela, vai cuidar do seu.
1: Não sim, sei. Não empresta então. Cartão de crédito.
0: Também.
1: O
0: vai
1: cheque.
0: Falando aí, conta pra nós, no 99101-1828, coisas que não devem ser emprestadas, na sua
1: lâminas
0: opinião.
1: Lâminas de cheque.
0: E aproveita pra concorrer aí aos R$100 da Rede Zarpelon. Será que a galera ainda tá trabalhando com cheque?
1: Ah,
0: eu vi que diminuiu que bastante, outro. Mas ainda tem, né?
1: Tem. Eu fui no mercado aí tinha um senhor lá que tava preenchendo um cheque.
0: Porou enchendo um cheque?
1: Porou enchendo, na verdade ele não, né? Ele passou pra caixa.
0: Eu lembro que a gente escrevia
1: demora,
0: embaixo,
1: né?
0: Bom para.
1: Sim. Só que demora.
0: Bom pra quem?
1: A fila
0: cheque?
1: Ali, daí, bah, mas tudo bem.
0: É, faz parte. Compartilha aí, manda mensagem, coisas que não se emprestam pra ninguém. No 99101-1828, você participa, concorre aos R$100 da Rede Zarpelon. Além dos R$100, você sabe que quarta-feira é dia de brilhar com a pizza da V por aqui também, hein? É a Fina Farina junto com a gente toda semana, sorteando um baita sortudo pra jantar uma pizza deliciosa lá da Fina.
1: Aham.
0: E aí você vai mandar mensagem pra um WhatsApp específico, que é o 99192-0623.
1: Esse.
0: Nome completo, hashtag pizza da V e o sabor de Fina Farina preferido. Combinado assim?
1: Combinado.
0: Então manda a mensagem pra pizza lá naquele WhatsApp que eu acabei de falar. E o Sem Pila, você participa mandando aqui. O pessoal já tá vindo, já tá mandando mensagem. É assim que eu gosto, o WhatsApp bombando. Bora com as informações aí, Fabiano. O que você traz pra nós?
1: Vou separar duas aqui sobre animais. Vou falar do macaco prego que foi agredido por visitante em Parque Ecológico de Santa Catarina. Você viu isso? O cara deu um tapa num
0: macaco?
1: Macaco e o macaco caiu da ponte lá e aí filmaram. Bom, agora vai responder por maus tratos.
0: Justo.
1: E falando em maus tratos aqui, tem uma outra notícia aqui que eu separei aqui que fala sobre... Deixa eu achar aqui, cadê ela? Aqui, ó. Estatuto dos Cães e Gatos avança no Senado. Então vou falar

0: desse assunto também aí para proteger os animais.
1: Hoje ele veio mais, todo, né? Fabiano Rasmussen, né?
0: Animal Planets. Eu gosto dos animais.
1: É porque isso vai aparecendo aí na tua timeline, né? É, as coisas que você segue, o algoritmo acaba mandando para você, né?
0: É, não, eu pesquiso aqui e faço uma
1: análise.
0: Você
1: vai lá no Google e coloca animais.
0: O que é... Qual é o assunto do momento aí que tá mais...
1: Falando sobre os animais.
0: Os animais estão em alta sempre, sim, né? Por isso que eu gosto dos animais.
1: Principalmente as aves, né?
0: Verdade. A águia. O pelicano, aquele que traz as crianças lá.
1: Cegonha.
0: A cegonha.
1: Vamos trazer aqui também informação de videira, que eu acho importante também. Quer levar a sua marca para outros países? Vai acontecer uma palestra aqui em Videira que está mostrando esse caminho, viu? Então presta atenção que a gente vai compartilhar com você aqui quando que vai acontecer esse evento. Vou falar também sobre o assunto que eu tinha comentado ontem, sobre a criança que se recusou a colocar o cinto de segurança no voo e o voo foi cancelado. Eu não contei a história, contei a fofoca só pela metade. E você sabe que pro fofoqueiro, a fofoca pela metade é um...
0: Mas
1: uma
0: eu tô
1: tristeza.
0: Pensando, não era mais fácil, então, retirar os pais e a criança e todo mundo ficar no avião e seguir
1: pois
0: viagem
1: é,
0: para não
1: pois
0: atrapalhar?
1: É, mas aí atrapalhou. Spotify vai lançar um selo para identificar músicas criadas com inteligência artificial. Teve várias músicas que já entraram no hype aí e nas mais ouvidas do Spotify, mas que foram criadas por inteligência artificial. Inclusive, o pessoal manda mensagem, às vezes, para a gente aqui pedindo, né, essas músicas e a gente não tem, né? Nem como tocar, porque não tem um artista para pagar os royalties para ela. Vamos trazer também aqui essa informação. O Xamã cancelou uma turnê nacional. A decisão tornou-se necessária, disse o cantor aí. Vou trazer também essa informação. Lembra do Luva de Pedreiro, Fabiano?
0: Esse aí também, né?
1: Receba! Sabe quem vai receber?
0: Os videozinhos e agora é conhecido mundialmente.
1: Mas sabe quem vai receber? O ex-empresário dele. Ele vai ter que pagar cerca de 10 milhões ao antigo empresário Alan Jesus. Eles estão na justiça, né? Num rolo bem feio.
0: Eu acho que agora quem é o empresário dele é o Falcão, não é? Do futsal?
1: É, eu acho que ele tá junto. Em algum momento ele tava...
0: Já deu rolo e ele falou que o empresário ficou com bastante dinheiro. Agora vai ter que pagar mais dinheiro.
1: É, para o empresário, né?
0: É doido.
1: Assina uns contratos sem ler.
0: Pois é.
1: Trazer essa informação aqui que eu achei interessante. Algo inusitado aconteceu. Uma avó aqui do município de Videira conseguiu na justiça 180 dias de licença remunerada para cuidar da neta. E a gente vai explicar o porquê aí. Deve estar rolando também essa informação nas redes sociais e tá lá no portal RBV. O povo chega por aqui e participa. Chega, microfone. Bom dia. Boa tarde. Bom dia foi antes, né? Tava aí de manhã e aí a gente fica no costume de dar bom dia. A Sheila mandou aqui, ó. Oi, meu nome é Sheila Bonzani. Quero participar do sorteio dos 100 reais. Coisas que a gente não empresta. Nome, folha de cheque, cartão de crédito e marido. Peças de uso íntimo.
0: Quack.
1: Olha que a lista é grande, viu? Um abraço. Escova de dente.
0: Ah, não.
1: Já
0: tem,
1: emprestou?
0: Né?
1: Nem com o cônjuge, não vale?
0: Não, tá louco?
1: Ah, esqueci minha escova de dente, me empresta a tua. Ah,
0: capaz.
1: Não dá?
0: Não tem.
1: Ah.
0: Tá louco? Não vai, não adianta.
1: É ruim, né?
0: Tá louco?
1: Ó, participando aqui também, mandou áudio. Oi.
2: Boa tarde, galera.
1: E aí, meu?
2: Hildo Soares, aqui de Pinheiro Preto.
1: E aí, meu querido Hildo?
2: O caçapa.
1: O caçapa?
2: Coisa que não se empresta arma de fogo.
1: É.
2: Dá o BO e sobra pro proprietário.
1: Verdade.
2: Quero participar do sorteio do 100 real lá, tá bom?
1: Porque teoricamente...
2: Um abraço, tudo de bom.
1: Teoricamente, a gente entende que quem tem o porte aí é a pessoa que tem que estar portando.
0: Exatamente.
1: Essa arma, né? É só ela que pode utilizar. Não dá para emprestar, não. Um abraço aí pro nosso ouvinte, o Caçapa. Valeu, um abraço. Quem mais? O Charles.
3: Boa tarde. Aqui é o Charles Gisler. Uma coisa que não pode se prestar para amigo nenhum é dinheiro, carro e mulher. Valeu, um abraço. Tudo de bom.
1: Valeu, um abraço. E o pessoal tá vindo com a resposta pronta aqui. A Patrícia também tá ouvindo a gente. Tá longe a Patrícia, viu? Tá sempre curtindo a programação da Rádio V também. E ela mandou boa tarde, pessoal. Tem um ditado que eu aprendi com um amigo, que carro, mulher e dinheiro não se empresta. Tô aqui em Rio Verde, Goiás, escutando vocês.
0: Coisa
1: inclusive,
0: boa.
1: Saudade de Videira. Qual a temperatura que tá aí,
0: ô
1: Paty? Conta pra nós
0: quanto
1: aí.
0: Quanto é que tá aí agora? Uns mais de 25, com certeza?
1: Será? Eu acho que sim, né? Goiás é um estado quente, né?
0: Sim.
1: Tem sol? Conta pra nós aí. Galera que vive numa eterna férias, né?
0: Tem muito
1: bom.
0: Sertanejo aí.
1: Nossa.

0: Música sertaneja, né?
1: É o forte, né?
0: É
1: o estado que é dono aí da música sertaneja do Brasil.
0: Aham.
1: E é isso, vamos comentando aí as participações da nossa audiência. Enquanto isso, falando dos nossos parceiros aqui, essa galera que cola junto com a gente, a sua marca, a sua empresa. E ó, fatura muito mais porque tá aqui no Acesso Livre, não é, Fabiano?
0: Bem mais, bem mais. 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
1: Eu ainda não consegui lavar meu tapete, Fabiano. Será que eles me mandam foto se eu pedir no WhatsApp, Felipe?
0: Mas é bem provável que sim.
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1: tem o WhatsApp dele aí?
0: Tenho, mas
1: então depois
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1: Boa, valeu. 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Patrícia respondeu a gente aqui dizendo assim, ó, aqui tá 34 graus.
0: Eita, lasqueira.
1: Tá louco de suar o bigode. Ainda mais quem mora.
0: Eu prefiro o calor do que o frio. Não,
1: quem morava aqui e vai para lá certamente sofre um pouquinho da pressão baixa, né? Porque acostumado, né, com o frio. Mas realmente, cara.
0: É diferença, né?
1: Eu sou mais. Eu também sou mais do verão, sou do calor, né? Porque eu acho que, sei lá, no frio a gente fica mais amarrado. As coisas parece que não rende, não vai.
0: Sim, é. Aqui tá 19 graus, tá mostrando.
1: Teoricamente
0: tá bom.
1: Tá mais ou menos.
0: Mas manhãzinha tava frio?
1: Bem frio, tava menos de 10 graus.
0: Tava menos.
1: E ela diz assim, ó, e o tempo tá extremamente seco aqui. É época de seca, a chuva só vai cair a partir de outubro. É, e a gente se preocupando aqui, né, com o El Niño, com a chuva demais,
0: dá,
1: né?
0: Dá pra vir, né?
1: É.
0: Então, muita chuva no sul do país e...
1: pouca lá pro centro-oeste,
0: né? Pro norte aí. Não vai chover, porque é essa diferença que dá, né?
1: Exatamente. Valeu, Patrícia.
0: Brasil...
1: um beijão pra você, viu? Quando vier pra Videira, lembra de passar aí e tomar um cafezinho com a gente.
0: Não é lá que tem o tal do pequi? Que eles comem
1: Goiás,
0: lá?
1: Goiás, sim. Uhum.
0: Galinha com pequi, né?
1: É, frango com pequi.
0: Mas não, um negócio que tem uns espinhos, uma frutinha.
1: Eu nunca comi, Fabiano. Nem vi de perto. Não.
0: Eu só vi que tem uns espinhos aí, até um,
1: tem uma maneira...
0: famoso comeu e ficou aquele espinho na boca.
1: É verdade. Eu acho que tem uma maneira correta de preparar o tal do pequi, né?
0: Tem que ter as manhas, né?
1: E também tem que saber comer, né?
0: Sim. É igual o pinhão, né? Que nós temos no sul e quem vem
1: não
0: lá,
1: é muito comum,
0: não,
1: né,
0: conhece.
1: Pra eles. Verdade.
0: O pinhão.
1: É isso, essa resenha vai até às 6h30 e você tá convidado pra participar, viu? Bora curtir esse som da Lorde. É bom demais. Royals, uma ótima tarde pra você. Quartou.

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5: O Tribunal do Júri de Itajaí absolveu por unanimidade nesta terça-feira um soldado da Polícia Militar de Santa Catarina acusado pela morte de um homem durante uma ocorrência em 2012. O julgamento durou cerca de 14 horas e encerrou um processo que tramitava há 14 anos. Os 7 jurados votaram pela absolvição do policial. Segundo a defesa, o soldado foi surpreendido por disparos ao entrar em uma residência e teria agido em legítima defesa. Já o Ministério Público sustentava a acusação de homicídio por vingança. A defesa também citou uma investigação da Corregedoria da PM, realizada em 2012, que teria concluído não haver crime cometido pelo policial. Com a decisão unânime, o soldado foi absolvido. 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
1: 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E já de volta para você aqui no Acesso Livre, para fazer companhia no seu finalzinho de tarde desta quarta-feira, dia 12 de agosto de 2026, Dia Internacional da Juventude. Se você é jovem ainda, jovem ainda. Amanhã velho será. A menos que o coração, sustente a juventude que nunca morrerá. Chaves é um clássico.
2: Jovens de
1: 80 e poucos anos existem velhos de apenas 26.
2: É mais ou menos isso.
1: É.
2: Como é que pode, né? Ficar
1: é porque,
2: na cabeça da gente.
1: A idade também, né? A juventude tá no espírito, né? Não é só na idade cronológica, mas de vez em quando a gente senta o joelho, né?
2: Não, é que a cabeça, ela manda você fazer
1: aquela
2: algo
1: boa
2: que
1: e velha
2: você
1: música.
2: Fazia antes, mas só que não vai, né?
1: É, já estamos com o melô do Rapa, a música aquela que diz assim, ó. Se meus joelhos não doessem mais.
2: Bem por aí.
1: Mais ou menos por aí. Fala pra gente aí dos nossos parceiros, Fabiano.
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3: Boa tarde, quem fala é a Silmara.
1: Oi, Silmara.
3: Eu quero participar do sorteio da quarta-feira de um real da Rede Zartelon. Obrigado, você for atendido.
1: Valeu, ela disse que não empresta dinheiro, nem o carro. O carro é bom não emprestar mesmo, porque
2: então,
1: vai que a pessoa...
2: Tem essa informação aqui, ó.
1: É, vamos trazer, já vem.
2: Já que você falou ali, ó, um Mustang na cor vermelha, recém-adquirido aí, ficou seriamente danificado após bater contra um poste de iluminação pública nas proximidades do condomínio Alphaville, em Goiânia. Falamos antes de Goiânia, né? O caso foi divulgado pelo próprio dono do carro, o empresário Fernando Calácio, que publicou registros do acidente em suas redes sociais. Eu assisti aqui o vídeo. O veículo era conduzido por um amigo do proprietário quando o motorista perdeu o controle da direção, subiu na calçada e atingiu o poste, ainda bateu numa proteção lá de uma construção. A força do impacto causou grandes danos, principalmente na parte dianteira do carro. Apesar da violência da batida, ninguém ficou ferido. O episódio chamou atenção nas redes sociais não só pelo estado em que o Mustang ficou, mas também pela reação tranquila do proprietário diante do prejuízo, o que repercutiu entre os internautas. Não foram divulgadas informações sobre o valor estimado do prejuízo, nem sobre as circunstâncias exatas que levaram o motorista a perder o controle do veículo. Segundo relatos, os envolvidos estariam testando o escapamento

0: ser instalado no carro que tem tração traseira. E aí, uma pessoa que não tem muita noção, né, desses carros esportivos aí é diferente, não é igual. Tração traseira ali tem que ter uma certa tolerância, né, tem que conhecer o veículo. Mas aí bateu e o dono ali disse, não, tranquilo, tá bem.
1: Mas importante deve ter que... grana, né? Ah, e quem tem um carro desse certamente tem um seguro também, né?
0: Ah, deve ter.
1: Teoricamente, opa, né? Ou às vezes não tem, porque...
0: Ele é influenciador, então o que que acontece? Ele usou esse vídeo pra, né, ficar mais conhecido, pra gerar mais engajamento e tal. Então ele aproveitou, né? Só que...
1: Foi um investimento, então.
0: Foi, né?
1: Mas o cara se arriscou, né, também. Estourou todos os airbags ali pelo vídeo que você me mostrou.
0: Sim, sim. Daí, mas ele
1: tem
0: foi
1: coisa que não,
0: né,
1: vale a pena, né? Mas se tem coisa também, a gente maluca fazendo vídeo na internet.
0: Tem de monte.
1: Meu
0: numa
1: Deus
0: rua,
1: do céu.
0: Né,
1: tudo por likes, cara.
0: Daí não adianta, né?
1: Eu lembrei agora, eu tô viciada num meme que eu vi. É um meme de mil anos atrás. Que o cara tá sentado no meio fio. Não sei se você já viu esse, Fabiano. O cara, ele tá sentado no meio fio e ele tava dirigindo, eu acho que embriagado. E aí o pessoal chegou pra entrevistar ele e tal, e perguntar o que que tava acontecendo. E o cara dá a entrevista, acho que mais engraçada da vida dele. Porque ele segue com a dicção impecável, mas vira zoeira, sabe?
0: Sim.
1: E olha, esse vídeo tá rendendo até hoje. Acho que é lá de 2010, mais ou menos.
0: Ah,
1: mas
0: é,
1: tá rendendo
0: antigas.
1: Até hoje. Uhum. E ontem eu vi esse meme e lembrei. Disse, vou mostrar pro Fabiano. Vou ver se
0: não
1: dá
0: é
1: pra colocar.
0: Não é o da Coca-Cola lá que ele
1: não,
0: toma, né?
1: É aquele que fala assim. É, que ele chega e diz assim: ah, você. O que que você bebeu, rapaz? Daí ele fala: mas se eu bebi, foi bebida. Se eu comi, foi comida.
0: Eu lembro.
1: É maravilhoso. É esse aqui, ó. Deixa eu ver se eu consigo rodar ele aqui pra vocês.
0: Sim.
1: Ah, esse. A cara dele é a melhor.
2: Bebida, claro. Se eu bebi, é bebida.
1: Se eu comi,
2: é comida. Então o que que eu bebi?
1: Bebida.
2: Que tipo de
1: bebida? Aí o cara entrevistando, né? Que tipo de bebida?
2: Bebida alcoólica?
3: Sim, cerveja, uísque, pinga.
2: Depois o senhor vai colocar isso no YouTube, vai ficar famoso, nós vamos ficar famosos. Todo mundo vai conhecer a gente. Uhul!
1: Chega o microfone.
0: Muito bom. Tá bem louco.
1: Esse meme é de chorar. E a galera faz, né, de tudo pela viralização mesmo.
0: É.
1: Ó, participação chegando por aqui. A galera que tá mandando mensagem. Fala aí.
4: Fala, piazadinha da Rádio V.
0: Opa.
1: Tamo. Fala, meu querido.
4: Nos Yomere. E vamos participar desse sem conta aí do supermercado Zerpão, que tem Hiperquarto Aurel. Eu, Valmir Zucco, valeu, abraço, tudo de bom.
1: Eu, Cris Menegasso, por aqui também, ó.
0: Eu.
1: Quem mais?
5: Boa tarde aí, galerinha da Rádio V, o Jackson Lippert, aqui do bairro SESI.
0: Opa.
5: Ele participar aí da sorteio do Zerpão.
1: Será que ele respondeu o que não dá pra emprestar?
5: Coisas que não se empresta é dinheiro, mulher e carro.
1: Aí, ó.
5: Beleza, abraço aí, tamo junto.
1: Tá todo mundo indo pro mesmo caminho, fácil de responder, a respostinha pronta.
0: Também.
1: Ah, é verdade. A Serra.
0: A Makita, na verdade, é a marca, né?
1: É. Mas é a Serrinha,
0: nome,
1: a Serra,
0: é,
1: né?
0: É,
1: a Serra Fita que fala.
0: É. É perigoso esse troço aí. Tato. Tem que saber mexer com esse negócio aí.
1: Meu pai usa. O Nicolas falou a mesma coisa. Três coisas que não se prestam. Carro, mulher e dinheiro. O povo vai vir nessa aí, né? A galera toda vindo nessa aí.
0: E o cavalo.
1: E, ó, tá na hora de trazer... Ah, o que que tem um cavalo? O cavalo também não dá pra emprestar, né?
0: Não, né?
1: É, melhor não, verdade. Deixa eu trazer essa informação que tá lá no portal RBV e que é bem interessante também pra você que é aqui de Videira e de repente tá procurando oportunidades aí também. Um evento gratuito vai acontecer no dia 17 de agosto e vai reunir estudantes e empresários. A UNOESC aqui de Videira está promovendo no dia 17 de agosto, às 19h30, uma palestra voltada a estudantes e empresários interessados em empreendedorismo e negócios internacionais. Esse evento vai ser realizado por meio do curso de administração e terá como tema Da Ideia ao Mercado Global, Construindo Marcas e Oportunidades Internacionais. A proposta é apresentar caminhos para quem quer compreender melhor aí o processo de internacionalização e identificar a oportunidade no mercado global. De repente você tem uma ideia, tem o teu negócio e já pensou deixar ele global? Nós temos uma marca global aqui com a gente. Sulita, né?
0: Isso aí.
1: Sulita tá aí espalhada por diversos países, os mercados mais exigentes, inclusive.
0: Aham.
1: E aí, durante esse encontro, vão ser discutidos vários temas que estão relacionados ao empreendedorismo aí, a construção de marcas

0: e as possibilidades da expansão do mercado internacional. É, especialista que vai tá aí dando essa palestra tem experiência em mais de 15 países. A palestra será conduzida por Leandra De Marco, CEO da SCL Contrade. A profissional possui mais de 12 anos de experiência na área de comércio exterior e já atuou profissionalmente em mais de 15 países. Então tá aí, tá feito o convite. Vai acontecer no dia 17 essa palestra ali na UNOESC, tá verdade. Bom? Às 19h30. E agora,
1: aproveite.
0: Sabe que esse programa não fala muito sério, né? Tá chegando a hora daquela piadola no oferecimento da Fermac. 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E adivinha quem veio contar a piada de novo pra nós?
1: Quem?
0: Ele. Olino.
1: Ah, é.
0: Ele tá querendo uma vaguinha.
1: O lugar do Lauro.
0: Ele tá querendo uma vaguinha. 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Fala aí, Lino.
2: Boa tarde, tiozada.
0: Oi, tiozada. Do
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0: E aí, tio?
2: Juninho resolve acompanhar seu primo numa determinada festa. Chegando lá, o amigo provoca. Qual é, Juninho? Vai ficar aí parado? Convide a moxa pra dançar. Diz ele, eu tô com vergonha. De uma vergonha do que, rapaz? Eu tô sem um dente na frente.
0: Não foi na hora
2: de outro. Única. Faz o seguinte: coloca o dedo bem na frente do dente que tá faltando. Com a outra mão, você chama a moxa pra
0: pode
2: dançar.
0: Resolver.
2: De ok.
0: Depois
2: Juninho
0: vai na hora
2: chega
0: única.
2: Pra moxa com o dedo na frente do dente que faltava e com a outra convidou a moxa pra dançar. De vamos dançar, dona moxa. E a moça também envergonhada. Ao sorrir, colocou os 5 dedos na frente dos dentes e disse: então vamos.
0: Acho que eles dois estão precisando passar na Oral Unique, né? Valeu, Lino. Tá quebrando um galho,
1: não,
0: né? Tá quebrando um galho aí, já que o Lauro tá de atestado.
1: De atestado e férias.
0: De atestado, Lauro. Ah, bom.

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2: Muito bem, e olha só, galera, participa para concorrer aí aos R$100 lá da Rede Zarpelon. Lembrando que dá para participar também da Pizza da V ainda até às 18 horas. Você pode mandar mensagem lá no 991920623, tá? Boa tarde, galerinha, quero participar do sorteio aí. E o que não se deve emprestar? Mulher, ó, repetindo, aqui ele acrescentou 38... o carro e dinheiro. Já que eu não tenho, não consigo emprestar nada. É o Luiz, que tá sempre participando junto com a gente, tá sempre também de bom humor, mandando aqui mensagem, e ele diz assim, ó, valeu e um abraço pro

0: Luiz Alongo, mais conhecido, que é Slongo, né? Mais conhecido por Estrela Cadente. Passa no serviço, não pode ver ninguém que faz pedido.
1: Me...
0: Valeu.
1: Esse aí tem também, né?
0: Um abraço. Quem mais participa? Oi, boa tarde.
2: Boa tarde, aqui é o Douglas Malásia.
0: E aí,
2: gostaria,
0: Douglas?
2: De participar do sorteio Malásia. Do supermercado Zarpelon, da quarta de um real. Tchau, obrigado.
0: Boa sorte, não veio na pergunta aqui. Fala aí.
3: Boa tarde, Cris Menegas, tudo bem? Aqui é o Roberto Camilo.
0: Tudo certo, seu Roberto.
3: Gostaria de participar do sorteio de 100 reais da Rede Zarpelon.
0: Tudo certo,
3: obrigado,
0: Roberto.
3: Obrigado e abraço.
0: É que nem da boa tarde, Fabiano Trindade.
1: Uhum.
0: Tudo certo, seu Roberto. Oi!
4: Alberto. Opa, aqui é o Murilo, eu quero participar.
0: Oi, Murilo.
4: Do sorteio dos 100 reais da Zarpelão,
0: Murilo,
4: né?
0: É coroinha.
4: E o que não dá pra emprestar é o lápis, né, pros amigos, porque...
0: Não devolve nunca, né?
4: Não devolve mais.
0: Bem verdade, Murilo, tem razão.
1: Verdade mesmo.
0: Quanto lápis você já perdeu aí? Caneta também é um negócio
1: caneta.
0: Que não dá pra emprestar. Não, a gente não empresta, na verdade, as pessoas tomam, né?
1: Sim, e daí não volta,
0: esquece,
1: né?
0: De devolver. Fala, Ali Regina.
5: Vocês dois.
0: Oi, nós
5: boa
0: dois.
5: Boa tarde, Cris. Boa tarde, Fabiana. É a Ali Regina. Claro. Gostaria de participar do sorteio dos 100 pila da Rede Zarpelão e ganhar, né? Por favor, que já tô cansada de esperar. E o que a gente não empresta é o nome da gente. É preferível perder a amizade do que perder o
0: olha
5: crédito.
0: Olha aí, ó.
5: Ótima quarta-feira pra todo mundo.
0: Depois ninguém vai salvar, né? Valeu, Ali. Tamo junto. Bora com a informação aí, Fabiano.
1: Vou falar que a Polícia Civil identificou os dois jovens envolvidos no caso de maus-tratos a um macaco prego no Parque Ecológico de Maracajá, no sul de Santa Catarina. Eu conheço esse parque porque eu morava lá em Araranguá e fica do ladinho. O suspeito de agredir o animal com um tapa no rosto é um homem de 23 anos. Já responsável por gravar as imagens da agressão seria uma mulher de 19 anos.
0: Mas o delegado, tem gente que se presta, né?
1: Pois é, o delegado Adriel Alves afirmou que ambos serão investigados pelo crime de maus-tratos a animal silvestre previsto no artigo 32 da Lei 9.605 de 1998.
0: Tá, eles gravaram e eles mesmo postaram?
1: Sim.
0: Mas daí pediu pra levar também, né?
1: Pois é. Não há confirmação de quando a agressão aconteceu. Nas imagens, o homem aparece se aproximando e oferecendo um galho de planta ao primata.
0: Coitadinho do macaco.
1: Em seguida, ele desfere um tapa no rosto do macaco que cai de uma ponte de madeira.
0: Sacanagem.
1: Onde estava. É possível ouvir os risos na sequência. Segundo o parque, o primeiro registro do caso foi divulgado em 26 de julho. No domingo, dia 9, um biólogo divulgou as imagens nas redes sociais e o caso ganhou repercussão. A administração tomou conhecimento do episódio na segunda-feira, quando encaminhou as imagens às autoridades. Daniela Gonçalves, presidente aí do Instituto Maraquinho, que atua no parque, destacou que os visitantes devem respeitar o espaço, evitando
0: é o mínimo, né?
1: Alimentar ou tocar nos macacos.
0: Educação.
1: Responsável pela reabilitação e cuidados dos animais do parque, ela conta que...
0: E se os animais estão lá, estão bem cuidados, né?
1: Claro. Então ela conta que episódios como o registrado no vídeo comprometem o trabalho de conservação e prejudicam a interação no local. Claro, agora os macacos vão ficar com medo, né?
0: Óbvio, e eles são animais muito inteligentes, né?
1: Mas tem um vídeo aqui, mas pra quê, né?
0: Nesse sentido aí, não sei quem é o primata, viu?
1: É difícil, né?
0: É complicado. Fala aí, boa tarde. Cadê a mensagem? Tá aqui.
6: Oi, pessoal do acesso, meu nome é Arthur. Eu quero...
0: Oi, Arthurzito.
6: Obrigado.
0: Valeu!
7: Boa tarde, pessoal da Rádio V. Me chamo Nadine Pôstera e eu gostaria de concorrer ao Vale Compras de 100 reais.
0: Sempre bom,
7: da,
0: né?
7: Rede Zarpelon. Obrigada.
0: Valeu, Nadine. Obrigada pela participação. Oiê!
8: Boa tarde, Cris. Boa tarde, Fabiano. Boa
0: tamo
8: tarde,
0: quando?
8: Da Rádio V.
1: Tarde.
8: Marcelo Marcos Mendes. Gostaria de participar do sorteio do Vale de 100 reais da Rede Zarpelon.
0: Ó, Marcelo, mandou a foto do Zarpelon. Perfil do...
8: E o que não dá pra emprestar
0: WhatsApp.
8: É... Dinheiro.
0: Tá chique.
8: Carro. Mulher e o calibre do Schmidt, 38.
0: Aí, ó.
8: Tchau, obrigado.
0: Todo mundo veio nessa aí.
1: Corta a unha também, não. Corta a unha ali, o cortador.
0: O cortador de unha também não.
1: Também não.
0: Tá, melhor não.
1: Também não empresta.
0: Tem que esterilizar, né? Tá doido. Remédio também não dá pra emprestar,
1: não dá,
0: né?
1: Vai...
0: Ah, não, você tem aí um daquele pra me emprestar?
1: Não sei, mas aí uma aspirina e tudo bem, né?
0: Os remédios mais fortes não dá, né?
1: Tarja preta, coisa lá, não dá, né?
0: Deixa eu comentar, ó, o Marcelo Marcos Mendes tá com foto nova aqui no WhatsApp,
1: chega aí.

0: Tá com cardia, mas eu acho que é. tá chique, né, meninão? Um abraço aí pro nosso ouvinte que tá sempre ligado na programação da Rádio V. Vamos trazer a informação, então. Vou falar pra você agora dessa notícia aqui também. Da criança que se recusou a colocar o cinto de segurança e aí o voo teve que ser cancelado. Todos os mais de 100 passageiros que estavam no voo tiveram que mudar de voo.
1: Pense a raiva que dá.
0: Imagina você dentro desse avião aqui, Fabiano. O que você faria?
1: Louco pra, às vezes, chegar
0: Sacanagem,
1: no destino, né?
0: Quanto pois antes. É. Um voo da Porter Airlines, que faria o trajeto de Victoria e Toronto, no Canadá, precisou ser cancelado. Era um voo que ia durar mais ou menos umas 4 horas, tá? Após uma criança se recusar a permanecer sentada e colocar o cinto de segurança. Esse caso aconteceu na última quinta-feira, o dia 6, então tem uma semaninha aí já. E o voo, que já estava a caminho da pista do Aeroporto Internacional de Victoria, na Colúmbia Britânica, segundo a companhia aérea, a criança permanecia em pé sobre o assento e não aceitava afivelar o cinto. Aí aqui eu até tentaria entender se de repente essa criança era uma criança atípica, que de repente tinha medo de avião, alguma coisa nesse sentido. Porém,
1: situação, né?
0: Obviamente, acredito que ela não estava sozinha nessa situação, né? Que um adulto provavelmente estava acompanhando. Que pudesse resolver isso aí. O responsável que estava acompanhando e os integrantes da tripulação tentaram resolver a situação, mas não conseguiram. Foram dobrados pela criança. O que, que achou?
1: Essa aí é virada.
0: Por questões de segurança, a tripulação decidiu, então, retornar ao terminal. Os passageiros precisaram desembarcar enquanto a equipe estava realizando aí os procedimentos, como a retirada das bagagens e a reformulação do plano de voo e o preenchimento da documentação necessária. O processo demorou tanto, tudo isso demorou tanto, que a aeronave não conseguiu decolar aquela noite, porque daí perde o horário, né? E aí tem outras aeronaves que também precisam decolar, tudo é questão do plano de voo, né? O Aeroporto Internacional de Victoria tem o fechamento programado da pista para 18h30. E aí, como aconteceu todo esse atrapalho aí, eles não iam conseguir chegar a tempo. Os passageiros precisaram aguardar até no outro dia para aí, então, continuar a viagem.
1: Que beleza!
0: A Porter Airlines pediu desculpas pelos transtornos causados aos demais viajantes. A companhia não informou quantas pessoas estavam a bordo, mas a aeronave utilizada na rota tinha capacidade para 132 passageiros. Não há o que não haja, né? Como é que não deram conta da criança, gente? Tinha que chamar a Supernanny.
1: A Supernanny.
0: É, lembra dela?
1: É, ou a babá.
0: Uma McPhee. Babá quase perfeita. Ah, é. A Nanny McPhee.
1: É.
0: É verdade.
1: Esse filme é legal.
0: A Nanny McPhee é legal. Fala aí.
2: Boa tarde, Rádio V. Fala o Justino Neres.
0: Very good. Red Knight.
2: Quero participar aí do sorteio dos R$100 da Rede Zatelon.
0: Boa sorte.
2: Obrigado.
0: Valeu. É nóis. Tamo junto. Oi.
3: Boa tarde, galera da Rádio V.
1: O Pente.
3: Sérgio Afonso Bressan.
0: Escova de cabelo.
3: Kit. Quero boa. Participar do sorteio da Rede Zarpelão. Obrigado.
0: Valeu, boa sorte, obrigada.
4: Boa tarde, tudo bem? Meu nome é Luana.
0: Tamo bem, Luana.
4: Eu participar do sorteio de Vale Compras do supermercado Zarpelão.
0: Tá.
4: E o que não pode emprestar, que não se deve emprestar, eu acho que é o marido, dinheiro.
0: Não, sem chance, né?
4: E carro, né?
0: Olha, eu sou um pouco ciumenta com as minhas coisas, meio que tudo, assim, sabe? Tipo, me empresta teu celular pra eu ligar, pra fazer uma foto, alguma coisa assim. Às vezes eu fico, ai. Sei lá, vai saber se a pessoa vai pegar o celular ali, tem o mesmo cuidado, vai derrubar, vai quebrar, e aí?
1: Sim, como é que fica daí?
0: Quebrou,
1: depois?
0: Pagou. Não é assim que funciona,
1: né?
0: Mas e o transtorno?
1: Aí é que tá, né? Ficar sem o celular.
0: Ó, um minuto, mentira. 18 horas agora. Ia dizer, faltando um minuto para as 6, não, mas é 18 horas agora. Tocou o sinalzinho aí da MBRF.
1: Em ponto.
0: Em ponto. E agora não tem participações para Pizza da Vez, só na semana que vem.
1: Semana
0: quem participou, participou. Quem não participou, não participa mais. E na volta do intervalo, depois da música também, a gente vai falar de esporte, tá bom?
1: Ei, lasqueira.

0: 6:05.
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9: Boa, galera, segue participando por aqui, oi.
12: Olá, boa tarde, Cris, aqui é Maria Conceição Ruth Schmidt.
9: Oi, Maria.
12: Quero participar, Maria, do sorteio de R$100, tá bom?
9: Tá bom, querida, obrigada pela participação, beijo.
13: Quero participar do sorteio de R$100 e o brinquedo que eu não empresto.
9: Jamais.
13: É garrafinha de água.
9: É importante. Garrafinha de água também não dá pra estar emprestando, não. Ficar passando aí os perdigotos pra galera, né?
10: É, cada um.
9: Cada um tem que ter a sua. A gente aqui ganhou a nossa, né, Fabiana?
10: Nossa,
9: da
10: sim.
9: Rádio. Personalizadinha ali com o nome pra não ter erro, pra ninguém pegar a garrafinha de ninguém, pra não dar briga. A Cíntia também tá participando por aqui, diz assim, ó, não dá pra emprestar calcinha. Não dá, a não ser que seja nova. Se alguém vai na sua casa e de repente acontece um acidente, né, Fabiano?
10: Daí você tem alguma
9: guardada lá que não, né, que não foi usada ainda, eu acho que daí dá pra emprestar.
10: Você vai emprestar, você vai dar.
9: É, ó, leve. Você dá de presente, não dá, não tem como devolver, né?
10: Aham.
9: Enfim, valeu, Cintia, um abraço pra você, adorei a participação. Oi!
14: Boa tarde, galera da Rádio V, aqui quem fala é Cláudio.
9: Ei, Cláudio.
14: Gostaria de participar do sorteio de R$100 da Rede Zero pelo 1. Tchau,
9: valeu,
14: obrigado.
9: Tchau, tchau.
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0: Eu
1: Oi, Dai.
0: Aí, R$100 da Rede Serpilon.
1: Boa sorte, obrigada pela participação. Fabiano, passamos das 6 horas. São 6 e ônibus. Ah, não, 6 horas mais 11 minutos. E é exatamente isso.
2: 6 e ônibus.
1: 6 e ônibus. Seis Vamos e de horas. 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
1: Chegando pra você com as informações do esporte, o que você separou pra nós aí, Fabiano?
2: Falar aqui da Sul-Americana ontem.
1: A Sul-Miranda.
2: Eu assisti um pedaço desse jogo aqui, ó. É, Bolívar e São Paulo, terminou 1-1 o jogo lá na altitude. Meu Deus, que jogo mais feio. Tu é doido. Rapaz do céu, coisa ruim de ver mesmo. Mas e o
1: Por
2: São
1: isso
2: Paulo,
1: que você só
2: menos,
1: assistiu uma metade?
2: É, o São Paulo conseguiu empatar, né? Tava vencendo, tomou um gol. E aí agora tem o jogo da volta na terça-feira da semana que vem, São Paulo e Bolívar. Quem joga hoje, vamos ver aqui, tem o Red Bull Bragantino.
1: Pela Sul-Americana,
2: Sul-Americana,
1: né?
2: E Atlético Mineiro, às 19 horas. Red Bull e Atlético Mineiro.
1: Tem jogos também da Libertadores.
2: Tem também.
1: Né?
2: O Santos joga amanhã, o Botafogo joga amanhã também.
1: Falando dos de hoje ainda, pela Libertadores, tem o Palmeiras e o Cerro Porteño que se enfrentam hoje às 19 horas no jogo de ida. Né? O próximo jogo vai ser na semana que vem. O jogo da volta vai ser na quarta-feira, dia 19, daí. É, o Cerro Porteño e o Palmeiras hoje, então, às 19. Hoje também, às 21h30, tem o Cruzeiro e o Flamengo, que vão se enfrentar aí também
2: aí
1: pela Libertadores.
2: E a dívida do Corinthians com Memphis Depay pode ser muito maior do que os 77 milhões de reais atuais relacionados aos valores de premiações atrasadas e juros. De acordo aí com a apuração, o jogador quer cobrar na justiça cerca de 20 milhões de dólares, cerca de 103 milhões de reais. Trata-se do valor integral do contrato que foi acordado, mas não assinado pelo presidente Osmar Stable. Caso o jogador vença a disputa nos tribunais, a dívida do Corinthians com ele pode atingir aproximadamente 180 milhões de reais. Memphis tinha concordado em fixar a dívida do último contrato com o Corinthians em 42 milhões de reais, sem a cobrança de juros e multas. Mas com a irritação depois da reviravolta do caso, o jogador não quer abrir mão dos valores, o que faz o débito chegar a 77 milhões.
1: Tá louco,
2: hein? É muito dinheiro, né?
1: É, a gente sempre comenta aqui,
2: tá,
1: né?
2: Louco.
1: E o mundo da bola é isso, tudo gira em torno da grana. E olha, o jogo de hoje do Cruzeiro com o Flamengo tem um quê especial, Fabiano Trindade.
2: Um quê?
1: É.
2: Por quê?
1: Porque o Luiz Roberto vai narrar, ele está de volta aí depois do tratamento contra um câncer, né?
2: Uhum.
1: O Luiz Roberto vai narrar Cruzeiro e Flamengo hoje às 21h30 pela ida das oitavas de final da Copa Libertadores. É o primeiro compromisso desde o afastamento para cuidar da doença aí. O narrador completou o tratamento no final de julho, após 33 sessões de radioterapia e 7 de quimioterapia. Ele foi diagnosticado com uma neoplasia na região cervical. Luiz Roberto foi afastado da cobertura da Copa do Mundo, era o principal narrador da Copa do Mundo para 2026,
2: aham,
1: e teve que se afastar para cuidar da saúde. Quem assumiu foi o Eve, né? Que fez aí uma belíssima Copa do Mundo também. Ele descobriu a doença durante alguns exames de rotina. Veja só que importante, né? Também tá ligado aí nessa questão. E hoje, então, Luiz Roberto volta a narrar os jogos aí da Copa Libertadores, hoje começando pelo Cruzeiro e Flamengo.
2: O Messi se manifestou pela primeira vez após a morte do pai, o Jorge Messi, que faleceu na última sexta-feira. O craque postou aí um longo texto no Instagram em homenagem a uma das pessoas mais importantes de sua carreira. Jorge Messi não viajou aos Estados Unidos para a Copa do Mundo. Durante o Mundial, a família de Messi chegou a vir a público desmentir um boato aí sobre a morte do pai do jogador. É que foi comentado, né? E aí eles voltaram ali para falar. E o Messi deixou a sua mensagem aqui no Instagram para o pai que faleceu na última sexta-feira.
1: Boa, tá aí a informação. Fechando o nosso esporte hoje, pode ser? Amanhã a gente volta a falar mais de esporte aqui na programação da Rádio V. Tá na hora de soltar essa trilha que a gente adora.

adora. 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
9: Já de volta com o Acesso Livre para o nosso último bloco, o bloco em que a gente vai descobrir quem é que se deu bem, quem é que faturou aí os nossos prêmios de hoje e também bloco para a gente falar dos nossos parceiros da Carbone Fiat.
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9: Ó, e hoje vai chegar a motinha aí na frente da casa de alguém pra entregar uma pizza da Fina Farina, hein? E o que que vai bem pra acompanhar uma pizza, Fabiano?
10: Ah, um gole?
9: Ah, vai bem, né? Uma coquinha gelada, ou então um vinho.

0: Meu Deus.
1: Combina vai, demais
0: hoje
1: também,
0: tá friozinho, né?
1: Né?
0: Com uma temperatura boa. Assim.
1: Exatamente. 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
0: vale.
1: Disso?
0: Aham.
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0: chegou,
1: né, Fabiano? De a gente trazer aí os
0: agora.
1: Ganhadores dos nossos prêmios de hoje.
0: Atenção!
1: Vamos começar com a nossa pizza, né? Acho justo a gente estar falando da pizza aqui. Bora trazer o sorteio da pizza da V, que tá desde segunda-feira aí, a galera participando, mandando mensagem, interagindo com a gente também. Quem mandou, mandou. Quem não mandou, manda semana que vem. Só semana que vem agora, como diz a vovó do grau. Só semana que vem. E olha, quem se deu bem por aqui e faturou a pizza...
0: Quem?
1: Foi a Thaís Tayane de Souza. Thaís Tayane de Souza faturou a pizza. Ela mandou mensagem hoje, pertinho do meio-dia.
0: Opa!
1: Já tava pensando na janta, né, Thaís?
0: Então.
1: Obrigada pela participação, tá bom? Um grande abraço pra você. E já sabe, pediu pizza, pede o gole também. Fechou aqui, ó, a pizza da veia. Agora tá na hora de rodar outra trilha pra gente também descobrir quem é que faturou os R$100 da Rede Zarpelon. Fabiano, tivemos um total de 130 participações. Veio, o pessoal veio, né? Não deu pra gente colocar o áudio de todo mundo no ar aqui, mas muita gente participou, interagiu, respondeu a nossa pautinha aqui hoje também. Bora lá.
0: Bora.
1: A hora de separar.
0: Atenção. Parou.
1: Vamos lá. Parou. Parou. Vamos
0: de
1: ver
0: um
1: quem...
0: A...
1: De 1 a 130, eu falei. Vamos nessa.
0: Fechou.
1: Agiliza.
0: Número 102.
1: Ó, bem ali, ó. Bem aqui, ó. Foi ela. Vamos ver se participou certinho?
3: Boa tarde, pessoal da Rádio V. Me chamo Nadine Pôssera e eu gostaria de concorrer ao Vale Compras de R$100 da Rede Zarpelon. Obrigada.
1: Boa, menina. Participou, ganhou, faturou R$150 lá da... Aliás, R$100, né, da Rede Zarpelon. Vai poder gastar como quiser. Obrigada pela participação, Nadine Pôssera. É só passar lá no Hipercenter Estação. Já recebeu a mensagem de confirmação aí, tá bom? A todo mundo que participou e interagiu.
0: Beijaria.
1: E também ficou com a gente aí na companhia nessa uma horinha e meia, muito obrigada, viu?
0: Valeu.
1: Tá na hora de a gente se recolher. Amanhã
0: partiu,
1: eu tô
0: né?
1: de volta às 8 da manhã no Plugado. Fabiano, que hora que você vem? Às 5?
0: Às 5 horas.
1: Valeu.
0: Estaremos aí.
1: Beleza.
0: Um abraço e boa noite.
1: Ótima noite pra todo mundo. Vem aí o Daniel com os sucessos do Retrô.
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6: O deputado federal catarinense Pedro Xai sofreu um AVC após passar mal e desmaiar durante uma reunião do Colégio de Líderes na Câmara dos Deputados em Brasília nesta terça-feira. Ele recebeu os primeiros atendimentos ainda na Câmara e foi encaminhado ao Hospital DF Star, onde exames confirmaram o diagnóstico. Segundo o Partido dos Trabalhadores, o Xai está consciente, orientado e interagindo normalmente com a equipe médica. Ele não apresentou déficit motor ou cognitivo e permanece internado em observação. Após o episódio, as votações previstas na Câmara foram adiadas.

0: para esta quarta-feira. 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

0: Muito bem, senhoras e senhores, uma ótima noite para você ligado em 102.9. Começa agora o Retrô aqui na Rádio V. Vamos juntos por aqui agora recordar de músicas da década de 70, 80, 90. Eu sou o Daniel Santos, como é que você tá? Tá tudo bem com você? Tá tudo bem com você mesmo? Comigo tá tudo bem. Bora começar por aqui essa edição de quarta-feira, hoje, 12 de agosto de 2026. E você vem embarcando junto comigo nessa viagem ao tempo para resgatar as músicas que marcaram época e marcaram também um pouquinho da sua vida. 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

Rádio V é Roupa Nova, os corações não são iguais, e não são mesmo, hein, Roupa Nova. Antes, David Bowie passou por aqui com duas músicas, né, Labirinto e Magic Dance, tocando

0: aqui na programação de 102.9. Essa é a Rádio V e até às 7h30 você segue matando a saudade e recordando por aqui, junto com a gente na Rádio V, trazendo aqui essa edição do Retrô de quinta-feira. Depois do break tem mais músicas, tem um som de Tears for Fears que vai tocar pra você aqui na V. Rádio
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0: Tempo bom em Videira, temperatura marcando 18 graus.
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0: Rádio V, esse é o som de Sublimes, com Boneca de Fogo tocando por aqui, fechando a primeira meia hora de músicas do Retro. Tears for Fears e a música Shout tocou por aqui também em 102.9. Tá com a gente, tá curtindo? Fica aí, porque já já tem um som de Man at Work. Tem LS Jack também que vai tocar aqui, e aí no som do Kid Abelha. É mole? É bom demais, hein? Vem junto, Man at Work com Into My Life vai tocar já já depois do break aqui na V. Rádio
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0: Rádio V, essa foi para recordar do LS Jack com Uma Carta aqui na Rádio V. Antes, Man at Work, Into My Life e ainda aqui de Abelha, Eu Só Penso em Você. Em você aí do outro lado do rádio, curtindo a programação da V, curtindo o retrô. E nós vamos pro nosso último intervalo. Já já tem a última sequência de músicas do passado para você relembrar junto com a gente aqui.
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0: Rádio B, Bad Boys Blue com I Wanna Hear Your Heartbeat, tocando por aqui na programação, fechando o nosso retrô de hoje, que teve o som de Alphaville e a música Forever Young, lá da década de 80, essas canções aí que você relembrou junto com a gente aqui na Rádio B. Ótima noite pra você, hein? Fica depois do intervalo aí a programação com o Válvula Rock, o melhor do rock and roll, você vai curtir aqui na Rádio V. Eu, Daniel Santos, tô indo nessa. Amanhã temos encontro marcado ao meio-dia com mais uma edição do Amnésia aqui na Rádio V. Fiquem com Deus, uma ótima noite pra você e até amanhã. Tchau, tchau.
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4: A Prefeitura de Videira confirmou a reforma completa do prédio da Câmara de Vereadores, que também abriga a MARP. O investimento estimado é de R$850 mil. A obra prevê melhorias estruturais, elétricas e hidráulicas, revisão da cobertura e das calhas, pintura geral, reforço na segurança e a instalação de um novo elevador, garantindo acessibilidade aos três pavimentos. A Prefeitura já elaborou o projeto e agora deve abrir o processo de licitação para contratar a empresa responsável pela execução. O prazo para conclusão ainda não foi definido. 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

0: Arctic Monkeys, pra fechar a primeira sequência do Válvula com 505. Antes o Villa New com Opportunity Arising. E vai ficando por aqui porque o Válvula Rock tá só começando. 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

0: Lenny Kravitz, pra fechar mais um bloco com Fly Away. Você também curtiu Simple Plan e Raimundos com Milambi, que vai ser uma das atrações da Expo Videira neste ano, então não perca essa oportunidade. A Rádio V vai estar junto com você durante toda a Expo Videira 2026.
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1: Uma excelente noite pra você sintonizado na V. Tá chegando mais um bloco do Válvula Rock, agora com Sugar Ray.
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0: Esse é o Válvula Rock e você acabou de curtir Interpol com o Evil. Cara, eu amo esse som. Também passou por aqui o The Furve e o Detonautas com Quando o Sol se For.
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0: Rádio V, e eu vou ter que me obrigar a parafrasear o John Lennon. Ladies and gentlemen, these are the Rolling Stones, fechando mais um bloco com esse clássico Brown Sugar. E também passou por aqui o Guns N' Roses com I Used to Love Her. Valeu demais pelo Válvula tá fazendo parte da sua noite. Vocês são demais, vocês que ouvem pelo aplicativo, pela Alexa, pelo nosso site, independente de onde você esteja ouvindo. Um abraço da Rádio V. Rádio V.
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0: Estamos de volta na V com o Válvula Rock. Pra você curtir o melhor do rock até as 9. Aumente o volume.

0: Você tá curtindo o Válvula Rock e esse foi o som do Pixies, Monkey Gone to Heaven. E pra quem não conhece a banda, eles nasceram em Boston e muito dos sons que a gente conhece do grunge, do indie e do alternativo surgiu deles no final dos anos 80 e início dos 90 e estão até hoje na ativa lançando material. E você também curtiu Titãs com a Pedrada Hereditário. A gente vai pro break e na volta chegam as últimas de hoje.
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4: Videira sedia a quinta etapa seletiva dos Jogos Escolares de Santa Catarina, os JESC. A competição reúne estudantes de vários municípios catarinenses em busca de uma vaga na etapa estadual. As disputas acontecem em diferentes espaços esportivos de Videira, com modalidades como basquete, futsal, tênis de mesa, vôlei de praia, xadrez e handball. O município conta

0: com representantes de escolas e instituições locais. O handball masculino e feminino encerra a participação de Videira na sexta-feira, dia 14. Além da competição, os JESC promovem integração e experiência para os jovens atletas. 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
5: Muito bem, chegamos nas últimas do Válvula Rock. Eu vou ficando por aqui. Volto amanhã às 8 horas no Plugado. Valeu, gente. Fique agora com as últimas.

0: 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As notícias do governo federal que movimentaram o país no dia de hoje.
1: Olá, boa noite.
2: Boa noite para você que nos acompanha em todo o país.
1: Quarta-feira, 12 de agosto de 2026.
2: Vamos ao destaque do dia.
1: Decreto regulamenta a escolha do fornecedor de energia elétrica por consumidores de baixa tensão.
2: Isso significa que escolas, hospitais, pequenos comércios e indústrias de menor porte vão poder decidir quem vai prestar o serviço.
1: Consumidores residenciais também terão essa opção a partir de 2028. Graziele Bezerra.
3: Também foi regulamentado o mercado de hidrogênio de baixa emissão de carbono no país. O decreto prevê a estruturação do Sistema Brasileiro de Certificação de Hidrogênio.
2: Plano Nacional de Logística orienta o planejamento da infraestrutura de transportes para as próximas décadas.
1: O documento destaca a integração como um dos principais desafios. Pablo Mundim.
4: O plano reúne 31 eixos prioritários para os próximos 24 anos. São 12 rodoviários, 8 ferroviários, 4 aquaviários e 7 intermodais, que combinam diferentes formas de transporte.
2: E ainda, a Agência Nacional de Proteção de Dados suspende por 3 dias a funcionalidade de transmissão ao vivo do Discord.
1: A ação faz parte do processo que apura falhas na proteção de crianças e adolescentes no ambiente digital. Thaís de Araújo.
5: A suspensão será mantida até que a empresa comprove a adoção de medidas técnicas de segurança e de governança que sejam adequadas para proteger os menores de 18 anos.
2: Hoje, na apresentação da Voz do Brasil, Mariana Jungmann e Luciano Seixas.
1: E acompanhe a gente ao vivo. Acesse radiogov.ebc.com.br ou canal Gov na sua TV aberta.
2: Foram regulamentados 4 decretos na área de energia e transição energética.
1: Entre as medidas está a regulamentação das atividades de captura e armazenamento de carbono e também a abertura do mercado livre de energia.
2: Os detalhes você vai ouvir agora na reportagem de Graziele Bezerra.
3: Um dos decretos assinados nesta quarta-feira regulamenta o uso de tecnologias de captura e armazenamento de carbono. A medida contribui para a redução das emissões de gases de efeito estufa e para tornar o Brasil um país carbono negativo, como explica o ministro de Minas e Energia, Alexandre Silveira.
6: Capturar o carbono, colocá-lo onde é possível colocá-lo de forma segura, nas rochas, e tornar a produção de petróleo e a produção de outros biocombustíveis com captura e estocagem negativa de carbono.
3: Outro decreto estimula a produção e consumo de combustível sustentável.